0: plataformas virtuais para atrair adolescentes e incentivá-los à prática de violência. A investigação foi conduzida pela Polícia Civil de Mato Grosso do Sul após a morte de uma menina de 13 anos. A secretária nacional de Acesso à Justiça, Sheila de Carvalho, comentou que a operação conseguiu impedir outros crimes.
1: A operação permitiu evitar que mais uma menina fosse vítima, que já estava mapeada para isso acontecer nos próximos dias. Então, esse esforço integrado que a gente tem realizado é para manter as nossas mulheres vivas.
0: Nas duas operações, o Laboratório de Operações Cibernéticas atuou na análise de evidências digitais, na identificação de conexões entre investigados e na articulação entre as forças de segurança envolvidas. O ministro da Justiça e Segurança Pública, Wellington César Lima e Silva, destacou a importância do trabalho integrado.
2: Nós temos um fluxo de cooperação permanente com a Polícia Federal, com as polícias civis dos diversos estados, com os ministérios públicos dos diversos estados, com os diversos órgãos de inteligência. Esse tipo de colaboração possibilita uma atuação integrada e qualificada no combate a esses crimes.
0: As investigações permanecem em andamento para análise do material apreendido, a identificação de outros envolvidos e a responsabilização dos investigados, conforme o avanço dos respectivos inquéritos policiais. Lembrando que os casos de violência contra mulheres podem ser denunciados pelo Ligue 180, que funciona 24 horas por dia, gratuitamente. Reportagem Márcia Fernandes.
3: E estão abertas as inscrições para o curso Gestoras em Rede, voltado à formação de gestoras estaduais e municipais que atuam com políticas públicas para as mulheres.
4: A capacitação é gratuita e será realizada de forma online.
5: Estão abertas as inscrições para o curso Gestoras em Rede, formação em gestão de políticas públicas para as mulheres. A iniciativa é destinada a gestoras estaduais e municipais responsáveis pela elaboração, coordenação e implementação de ações voltadas à promoção dos direitos das mulheres. O curso é gratuito, tem carga horária de 96 horas e vai ser realizado com atividades online, ao vivo e também em formato assíncrono. A formação integra uma estratégia nacional de fortalecimento da gestão pública e de cooperação entre União, estados e municípios. O objetivo é oferecer instrumentos para planejamento, execução, monitoramento e avaliação das políticas públicas, além de criar uma rede permanente de troca de experiências entre as equipes que atuam nos organismos de políticas para as mulheres. Ao final do curso, as participantes devem elaborar diagnósticos e planos de ação voltados aos próprios municípios e estados. Para se inscrever, acesse gestorasemrede.com.br. Claudimário Carvalho, para a Voz do Brasil.
4: As propagandas e publicidades sobre apostas de cota fixa, as chamadas bets, passaram a ter novas regras voltadas à proteção aos consumidores.
3: Elas estabelecem, entre outras coisas, limites sobre o que pode ser dito nessas propagandas, responsabilização solidária de quem veicula as publicidades e proteção às crianças e aos adolescentes.
4: Além disso, as propagandas de bets terão também que exibir mensagens de alerta sobre os riscos envolvidos nas apostas.
3: Sobre tudo isso, nós conversamos com a secretária de Prêmios e Apostas do Ministério da Fazenda, Daniele Correia.
4: Eu e Mariana Jungmann também falamos com ela sobre saúde e bets. Acompanhe.
6: Secretária Daniele Correia, muito bem-vinda à Voz do Brasil. Vamos falar um pouco sobre essas duas portarias que regulam a publicidade sobre as apostas de cota fixa. A gente pode traduzir que é uma regulamentação sobre as propagandas de bets, assim, para ficar mais claro para o nosso público. E o que estabelecem essas portarias?
7: Bom, obrigada. Para a gente é sempre importante aqui na Secretaria de Prêmios e Apostas ter a oportunidade de tratar sobre o tema. E, de fato, quando a gente está falando dessas duas portarias, as portarias mais recentes aqui, a gente está falando desse universo de publicidade, propaganda e ações de marketing nesse mercado de aposta de cota fixa. Acho que é sempre importante dizer que esse mercado de aposta de cota fixa é um serviço público, né? E a lei, a 14.790, é a lei que traz ali a regulamentação e traz ali diretrizes legais na implementação não só desse tema de publicidade, mas diversos outros temas. E a nova portaria interministerial ministerial ali, a 73, ela traz ali, reforça alguns conceitos, acho que amplia ali a questão da proteção.

0: proteção ao consumidor apostador, mas também traz ali a distribuição da responsabilidade solidária em todo esse veículo de comunicação, de divulgação, seja pessoas físicas e jurídicas, nesse mercado de apostas. E a gente tem uma outra portaria que altera a portaria que trata de jogo responsável, que trata dessas obrigações também legais que os agentes operadores precisam cumprir entre publicidade, ações de marketing e propaganda, que é justamente as frases de advertência, né? O 18+, e foi importante para a gente ali trazer e clarificar sobre o tema.
1: Essas frases de advertência, né, que vão ter que conter nas publicidades, elas devem dizer o quê? E que tipo, e por que que esse tipo de mensagem é importante, secretária?
0: Bom, as frases é: o Ministério da Fazenda adverte. E aí você tem: aposta não é investimento. Essa é uma das frases. A outra é: apostar pode causar dependência, né? E uma questão de que apostar faz você perder dinheiro. Então, é justamente nessa perspectiva, seja da saúde mental, seja da saúde financeira, do endividamento.
1: Ainda falando das mensagens, ela tem um tamanho mínimo, né? Ou seja, tem que estar num formato legível, facilmente visível, né, para o consumidor.
0: Exatamente. A gente traz ali, e aí, de novo, né, a necessidade de que eles estejam ali num tamanho mínimo de 10%. E a gente reforça, inclusive, nessa nova portaria, que eles precisam estar de uma maneira horizontal, né? Porque muitas vezes, né, tornar essa frase de uma maneira muito mínima e verticalizada dificulta até a leitura por parte, né, da sociedade.
2: Praticamente escondendo a frase.
0: Exatamente.
2: Né?
0: Então, a necessidade de se ter isso de maneira legível, né, num contraste visual ali também, né, você ter um fundo ali que a pessoa consiga ler. E eu acho que são todas essas informações que são importantes.
2: Agora, um outro ponto importante dessa nova regulamentação sobre a publicidade de jogos é que ela passa a responsabilizar também quem faz a propaganda, né? Quem veicula a propaganda. E aqui a gente está falando, inclusive, dos influenciadores digitais, secretária, dos veículos de comunicação, e aí enxergando os influenciadores digitais também como uma espécie de veículo de comunicação, é isso? O que está previsto nessa responsabilização?
0: Sim, a ideia é a portaria, ela traz isso tanto voltado para pessoas físicas quanto para pessoas jurídicas, né, que veiculem, que distribuem, que impulsionem, né, que propaguem, não só a questão das bets ilegais, aí eu acho que é importante também, né, você ter essa responsabilização, porque quando você está falando de um ambiente ilegal, você não tem essas ferramentas à disposição daquele consumidor, daquele apostador, então, né, você fica muito mais frágil no desenvolvimento de riscos e de transtorno de jogo e do endividamento, então elas não precisam cumprir as regras e também no processo, né, de junto com as operadoras legalizadas, mas no processo de cumprir o que está dizendo ali a lei, né, no sentido e das portarias, reforçado agora pela portaria interministerial, no sentido de que o jogo, ele tem restrições na sua publicidade. Né? Você não pode dizer que o jogo ele substitui a renda, você vai ficar socialmente aceito, né, você é mais bonito porque você joga. Então, a própria proteção que a gente comentou aqui, né, da criança e do adolescente, então você não pode veicular para a publicidade para a criança, né, a criança não pode ser alvo da publicidade, ela não pode estar na publicidade, então eu acho que a distribuição da responsabilidade aí, eu acho que é importante, né, nesse mercado.
1: Secretária, esse tipo de regulação sobre a publicidade deve ter efeito para reduzir a quantidade de apostas, né? Especialmente nos casos de compulsão, não é isso?
0: A ideia é justamente isso, né? Se você está num ambiente ou num mercado onde você está falando de entretenimento, né? E quando isso passa, isso não é mais um entretenimento, isso não, você está colocando aquela pessoa em risco. Né? Então, de novo, essa é uma série de mecanismos que eu acho que é importante, né, colocar à disposição. E aí eu queria ter a oportunidade aqui para dizer que a gente lançou no final, obviamente, o Ministério da Fazenda, junto com a SPA, isso já estava na agenda regulatória, a gente lançou a plataforma centralizada de autoexclusão. Então, hoje, se um cidadão ele não quiser apostar, ou ele não quiser estar nessa atividade, ou, enfim, estar nesse mercado, ele pode utilizar essa plataforma, onde você fica auto-excluído de todas as plataformas autorizadas pela SPA em âmbito nacional. E aí você pode dizer se é por um prazo determinado ou por um prazo indeterminado. Então, você pode se auto-excluir por um mês, por 3 meses, por 6 meses, por 9 meses, por 12 meses, ou indeterminado. E lá você pode dizer o motivo também. E a gente percebe que um dos principais motivos é justamente a perda de saúde, de controle mental, né? Então, acho que, de novo, essa é uma outra ferramenta também à disposição de qualquer pessoa da sociedade, obviamente, né? Que queira utilizar. E a gente traz ali uma série também de outras questões, como ferramenta de autoteste da saúde, autoteste financeiro. Enfim, são todos os mecanismos e ferramentas nessa questão do jogo responsável.
2: É importante aqui a gente lembrar também que quem tiver identificando que tem problemas de saúde mental relacionados à questão do jogo deve procurar ajuda,
0: sim,
2: né, secretária?
0: Exatamente.
2: E aí dentro do SUS a gente tem possibilidades, sim, de acompanhamento e de tratamento, né?
0: Exatamente. A gente tem um acordo de cooperação técnica com o Ministério da Saúde, que é um grande parceiro. A gente... Ano passado começamos com um grupo de trabalho interministerial, junto com o Ministério da Saúde, Ministério do Esporte, a Secretaria de Comunicação Social, justamente nesse trabalho de se pensar, né, quais são as ferramentas. Porque quando você tem identificação de que você tem um risco, né, ou desenvolvimento de um potencial risco ali, você também precisa procurar caminhos. Então, o SUS, ele desenvolveu ali, ele fez um trabalho junto com toda a rede de colaboradores, não só da Unidade Básica de Saúde, mas também do próprio CAPS, né, na formação, né, no desenvolvimento da capacitação dessas pessoas, no recebimento dessas pessoas, na identificação dessas pessoas. Também fez ali um teleatendimento, então eles construíram, desenvolveram um teleatendimento voltado para essa parte de transtorno do jogo, de identificação, e o desenvolvimento ali de capacitação junto às unidades do CAPS, né, mais próximo da localidade da pessoa. Então, a gente também, na página da plataforma centralizada de autoexclusão, a gente fornece todos esses telefones, esses endereços, a página do DataSUS, se a pessoa também quiser fazer o seu autoteste da saúde, né, porque você se identifica, mas você precisa também achar um caminho ali.
2: Muito bem, nós conversamos com Daniele Correia, secretária de Prêmios e Apostas do Ministério da Fazenda. Secretária, muito obrigada pela sua entrevista à Voz do Brasil.
0: Obrigada a vocês.
3: Como nós ouvimos, o Sistema Único de Saúde oferece ajuda para quem enfrenta problemas relacionados a jogos e apostas.
1: O serviço de teleatendimento em saúde mental teve início em março e, a partir de hoje, oferece 100 mil acompanhamentos por mês.
3: O atendimento é remoto, sigiloso e pode ser o primeiro passo para o acesso à rede pública de cuidados.
4: Segundo o Ministério da Saúde, mais de 25 milhões de pessoas fizeram apostas em 2025. Desse total, cerca de 4,4% apresentam dependência de jogos, condição que pode causar prejuízos à saúde mental, às finanças e às relações pessoais. Alguns sinais podem indicar a necessidade de buscar ajuda, como o aumento do tempo ou do dinheiro gastos com apostas, preocupação constante com jogos e mudanças no sono, no humor, na rotina ou nos relacionamentos. O Sistema Único de Saúde oferece atendimento sigiloso para pessoas que enfrentam esse problema. O serviço funciona como porta de entrada para a rede de atenção psicossocial e disponibiliza orientação, acompanhamento profissional e apoio também aos familiares, como explica o ministro da Saúde, Alexandre Padilha.
5: Então, além de abrir a porta do cuidado individual, de quem sofre com vício e dos seus familiares, a gente está abrindo uma outra porta, que é ter um diagnóstico cada vez melhor do problema, para ter ações cada vez mais preventivas, regulatórias.
4: Para acessar o atendimento remoto, basta entrar no aplicativo ou na versão web do Meu SUS Digital, fazer login com a conta gov.br, acessar a área de mini-apps e selecionar a opção Problemas com Jogos de Apostas. Em seguida, o usuário responde a um autoteste que auxilia na identificação do tipo de cuidado mais adequado. Quando o resultado indica risco moderado ou elevado, o encaminhamento para o teleatendimento é feito pela própria plataforma. Nos demais casos, são apresentadas orientações sobre os serviços disponíveis na rede de atenção psicossocial. De acordo com o Ministério da Saúde, o serviço remoto teve início em março e passa a oferecer 100 mil atendimentos mensais, explica o diretor do Departamento de Saúde Mental, Marcelo Quimatti Dias.
6: Então, nessa primeira ação, nós tínhamos uma média de mais ou menos uns 600 atendimentos por mês. Tivemos uma procura muito grande e, a partir de agora, a gente vai passar a oferecer até 100 mil atendimentos por mês.
4: Quem preferir, também pode procurar atendimento presencial em uma unidade básica de saúde. No local, a pessoa e seus familiares recebem acolhimento, orientação e avaliação inicial. Quando necessário, a equipe pode encaminhar o paciente para o Centro de Atenção Psicossocial, o CAPS, onde é oferecido atendimento multiprofissional. Reportagem Thaís de Araújo.
1: E relembrando, pela plataforma de autoexclusão é possível solicitar o bloqueio do acesso às plataformas de apostas.
3: Para isso, basta acessar a página da ferramenta e entrar com a conta gov.br.
1: Doadores de sangue que colocaram piercing, fizeram tatuagens ou cirurgias não precisam mais esperar 12 meses para voltar a doar.
3: Pois é, as regras para doação foram atualizadas e devem estar implantadas nos hemocentros do país até setembro.
1: O objetivo é aumentar os estoques de sangue, garantindo a qualidade e a segurança do material.
7: Doar sangue salva vidas. Para se ter uma ideia, uma única doação pode ajudar até 4 pessoas. A funcionária pública Axa Cruz, que mora em Brasília, já doa sangue há 16 anos.
8: Um ato tão simples, rápido e que pode salvar vidas. Então eu me sinto muito honrada. 3 vezes por ano, inclusive uma delas é no dia do meu aniversário. Para mim já virou uma tradição.
7: E quem recebe esse sangue pode ficar tranquilo. Todo o material coletado passa por um rigoroso controle de qualidade e por testes que garantem a segurança das transfusões. Para reforçar ainda mais esse controle e ampliar a segurança de doadores e pacientes, o Ministério da Saúde atualizou os regulamentos técnicos que orientam os serviços de hemoterapia em todo o país, como explica a gerente de captação de doadores do Hemocentro de Brasília, Kelly Barbie.
9: Cada vez mais no sentido de aprimorar, de melhorar os exames para testar uma qualidade cada vez maior desse sangue coletado. Então, você não vai precisar esperar mais 12 meses para muitos impedimentos. A maioria agora é de 4 meses. Como eu falei do piercing, da tatuagem, de medicamentos, de cirurgia, enfim, a novidade é muito boa e muito bem-vinda.
7: O Felipe, que doa sangue há 30 anos, sabe da importância desse ato de amor.
10: Me traz um sentimento muito bom, né? Um sentimento de solidariedade com o próximo. E, além disso, a gente nunca sabe quando vai precisar, um familiar também, né? Então, é muito importante. Eu saio com o coração aquecido.
7: E para você que nunca doou sangue, é muito simples. Basta procurar um hemocentro mais próximo, ter entre 16 e 69 anos, pesar no mínimo 50 quilos e estar em boas condições de saúde. Não apresentar sintomas de gripe, resfriado ou febre. Não precisa estar em jejum, mas nas 4 horas que antecedem a doação, deve evitar a ingestão de comidas gordurosas. Reportagem Cleide Lopes.
3: Se você é responsável por crianças ou adolescentes com menos de 15 anos, fique atento.
1: A campanha nacional de multivacinação já começou em todos os postos de saúde do país.
3: Essa é a chance de proteger o público infanto-juvenil contra doenças como poliomielite, influenza e hepatites.
1: O dia D da campanha vai ser em 22 de agosto e a mobilização vai até 1º de setembro.
11: A campanha nacional de multivacinação teve início nesta segunda-feira e vai até 1º de setembro. Crianças e adolescentes menores de 15 anos são o foco principal para atualizar a caderneta de vacinação. Pela campanha, são ofertados os imunizantes previstos no Calendário Nacional de Vacinação do Ministério da Saúde, como poliomielite, tríplice viral, hepatites A e B, febre amarela, HPV, influenza, Covid-19 e dengue. Para receber a vacina, basta comparecer à unidade básica de saúde mais próxima da sua residência e levar documento de identificação, cartão do SUS, se tiver, e a caderneta de vacinação. Já o dia D da mobilização será em 22 de agosto. Para informações sobre horários de atendimento e disponibilidade das vacinas, basta consultar a unidade de saúde do seu município.
3: Priscila Machado, para a Voz do Brasil. Contribuintes que têm pendências com a Receita Federal, começou a valer hoje mudanças no atendimento presencial relativas ao imposto de renda.
1: A portaria proíbe o fornecimento de cópia de declaração do imposto e recibo de entrega nas unidades de atendimento.
3: Saiba o que muda no atendimento com Daniele Popov.
12: Portaria publicada nesta segunda-feira traz mudanças como a proibição do fornecimento de cópia da declaração do imposto sobre a renda da pessoa física. A entrega do recibo relativo à declaração também foi proibida nas unidades de atendimento da Receita. As mudanças foram adotadas para reduzir os riscos de acesso indevido a informações protegidas por sigilo fiscal, já que documentos como a declaração do imposto de renda contêm dados pessoais sigilosos e que podem ser usados indevidamente. A partir de agora, a cópia da declaração e o recibo de entrega passam a ser disponibilizados exclusivamente por canais que utilizam mecanismos de autenticação e controle de acesso. Outras alterações que a portaria traz são ajustes relacionados ao atendimento presencial, ao atendimento orientado e à recepção de documentos em processos de atendimento digital. Daniele Popov para A Voz do Brasil.
1: O Curso Nacional de Escrita Criativa tem inscrição aberta até quarta-feira, dia 5 de agosto.
3: Com ele, o participante vai aprender a produzir textos que buscam envolver, emocionar ou prender a atenção do leitor ou ouvinte por meio da criatividade na linguagem, na estrutura e na narrativa.
1: A chamada pública vai selecionar 1.000 participantes.
3: Os selecionados vão receber de forma gratuita formação em escrita criativa em todas as regiões do país.
1: Mais informações no site da Universidade Federal do Rio Grande do Sul, em ufrgs.br/territórios da escrita.
3: E essas foram as notícias do governo federal.
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1: Fique agora com as notícias do Poder Judiciário e do Congresso Nacional. Boa noite.
3: Boa noite para você e até amanhã.

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2: CNJ aprova perda do cargo de juiz e extingue a aposentadoria compulsória como punição máxima.
3: Para o STJ, olheiro que atua durante venda de drogas responde por tráfico, não por colaboração.
2: Eletricista terá plano de saúde mantido, mesmo após ter sido demitido.
3: Boa noite, eu sou Marcela Luiza.
2: E eu sou Marta Ferreira.
3: O Conselho Nacional de Justiça aprovou nesta terça-feira a perda do cargo de juiz e acabou com a aposentadoria compulsória como punição máxima a magistrados que cometerem infrações graves.
2: Pelas novas regras, nos casos mais graves, o juiz poderá ser colocado em disponibilidade com proposta de perda do cargo.
3: Nessa hipótese, o magistrado será imediatamente afastado das funções e passará a receber remuneração proporcional ao tempo de contribuição até a decisão definitiva do Supremo Tribunal Federal.
2: Com isso, o CNJ adequa as normas ao entendimento firmado em maio pela primeira turma do STF, segundo o qual a aposentadoria compulsória deixou de ter fundamento constitucional como sanção disciplinar após a reforma da Previdência.
3: Em 10 meses, gestão do ministro Edson Fachin responde por 10% das aposentadorias compulsórias do Conselho Nacional de Justiça.
2: Hoje, o plenário do CNJ extinguiu a aposentadoria compulsória como punição máxima a juízes que cometerem infrações graves. Pablo Lemos.
4: No início da sessão desta terça-feira, o presidente do STF e do Conselho Nacional de Justiça, ministro Edson Fachin, destacou alguns dados sobre os processos disciplinares julgados pelo Conselho.
5: Do final de setembro a julho deste ano, esse plenário concluiu o julgamento de 24 processos administrativos disciplinares, aplicando 11 penas de aposentadorias compulsórias, 8 disponibilidades, 4 censuras e 1 advertência. Ainda em sede de revisão disciplinar, foram aplicadas outras 2 penas de aposentadoria compulsória e mais 2 de disponibilidade. Assim, 14 juízes que cometeram faltas gravíssimas foram afastados dos quadros da magistratura. Trata-se de 10% do total de aposentadorias compulsórias até hoje aplicados pelo CNJ, sendo essa penalidade administrativa mais grave até então vigente.
4: Fachin destacou que a atuação disciplinar é uma das competências constitucionais mais relevantes do CNJ para a preservação da confiança da sociedade no judiciário.
3: Quem atua como olheiro ou vigilante de forma integrada e indispensável à comercialização de drogas responde pelo crime de tráfico e não por colaboração como informante.
2: Essa conclusão é do STJ, Fátima Uchoa.
6: Moradores de Goiânia enviaram um vídeo a policiais militares com 2 homens comercializando drogas. Um vendia entorpecentes enquanto o outro permanecia ao lado observando a movimentação. Os policiais os abordaram e concluíram que o segundo homem era um vigilante durante a negociação. A Justiça de Goiás considerou que ambos atuavam na comercialização das drogas, cada um com papel específico no crime. A 5ª turma do STJ negou o provimento ao recurso da Defensoria Pública que buscava desclassificar a condenação por tráfico de drogas para o delito de informante. Segundo o relator ministro Ribeiro Dantas, quem permanece ao lado do vendedor e ajuda a garantir a segurança da negociação participa diretamente da prática do crime.
3: Eletricista terá plano de saúde mantido mesmo após ter sido demitido.
2: Para o TST, por se tratar de contrato de trabalho, a Justiça Trabalhista tem competência para julgar o caso. Larissa Batista.
7: O eletricista foi demitido após 37 anos de trabalho e foi informado que poderia continuar com o plano de saúde da empresa. Porém, a única opção oferecida pela companhia de energia representava um aumento de mais de 5 mil na mensalidade. No TST, ficou decidido que a empresa deve garantir, tanto para o eletricista quanto para os dependentes dele, o mesmo plano de saúde dos trabalhadores ativos. Ainda cabe recurso da decisão.
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3: Uma boa noite.
2: Boa noite.
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9: Eu sou Paula Groba.
10: E eu sou Humberto Pinheiro.
9: E estes são os destaques de hoje do Jornal do Senado, que começa agora.
10: Botão do pânico para corridas por aplicativo avança no Senado.
9: Incentivo à violência contra a mulher pode virar crime específico.
10: Leis ambientais aprovadas pelo Congresso serão analisadas pelo STF.
9: Boa noite.
10: Boa noite.
9: Mais segurança para motoristas e passageiros de aplicativos de transporte. Um projeto em análise no Senado prevê a criação de um botão do pânico para ser acionado em situações de violência durante as corridas.
10: A proposta já foi aprovada pela Comissão de Ciência e Tecnologia e agora será discutida pela Comissão de Transparência e Defesa do Consumidor. A reportagem é de Herman Kulitz.
11: O botão do pânico tem por objetivo aumentar a segurança, tanto dos passageiros quanto dos motoristas de transporte por aplicativo, como Uber e 99, e deve ser acionado em casos de violência. O texto original do senador Carlos Viana, do PSD de Minas Gerais, determinava um cadastro prévio com foto do titular da conta e do cliente que irá embarcar, e reconhecimento facial antes de cada viagem. Mas, na Comissão de Ciência e Tecnologia, o relator, senador Carlos Portinho, do PL do Rio de Janeiro, conseguiu aprovar duas alterações. Eliminou a exigência de reconhecimento facial e exigiu identificação visível nos veículos usados para o transporte pago privado de passageiros. Portinho falou sobre a importância da regulamentação.
12: O motorista também vai estar seguro, porque ele sabendo quem é o usuário, se amanhã ele sofrer algum crime, ele fica muito vulnerável e ele poder identificar, não só com os dados na plataforma, mas reconhecimento da foto, né, ou de um documento com foto.
11: O projeto aguarda a análise da Comissão de Transparência e Defesa do Consumidor. Se aprovado, segue para a Câmara dos Deputados.
9: E já está na Comissão Mista de Orçamento, a medida provisória que abre crédito extraordinário para garantir o pagamento do apoio financeiro do governo a produtores e importadores de combustíveis.
10: O objetivo é evitar que a elevação de preços por causa da guerra no Oriente Médio gere aumento da inflação nos custos de transporte, com efeito em cascata nos demais setores da economia. Repórter Alexandre Campos.
13: São R$ 3.473 milhões que serão usados para compensar o aumento do valor de compra desses insumos no mercado internacional em decorrência dos conflitos no Oriente Médio. O senador Jax Wagner, do PT da Bahia, lembrou que se nada for feito, a elevação do preço dos combustíveis poderá prejudicar toda a economia.
14: Aí o presidente tem que reagir para evitar que, inclusive, se comprometa a economia nacional, provocando uma inflação acima daquilo que a gente já tem da meta que está colocada.
13: Líder da oposição no Congresso Nacional, o senador Isalci Lucas, do PL do Distrito Federal, cobrou fiscalização.
15: Tem que ver agora o controle disso, né? Tem que controlar para ver se realmente, na bomba, se o consumidor vai sentir isso, né? E corre o risco de você dar isenção, fazer tudo isso e o preço continuar do mesmo jeito.
13: Como a medida provisória tem força de lei, a Agência Nacional do Petróleo já pode repassar aos produtores e importadores de combustíveis e óleo diesel os valores do apoio financeiro nessas operações, desde que comprovadas as importações.
9: Já está em vigor a lei que destina parte do dinheiro das BETs para o Fundo da Polícia Federal.
10: O FUNAPOL foi criado em 1997 para financiar e estruturar as operações do órgão. Repórter Pedro Pincer.
16: A lei determina que o Fundo para Aparelhamento e Operacionalização das Atividades FIM da Polícia Federal, o FUNAPOL, deverá receber até 3% dos recursos obtidos pelo governo com apostas de cota fixa, conhecidas como BETs. Esses recursos, montantes direcionados à Seguridade Social vão cobrir gastos com a saúde dos servidores da PF, além de retribuição por atividade extraordinária. O repasse dos recursos das apostas está previsto para ocorrer de forma gradual, 1% em 2026, 2% em 2027 e 3% a partir de 2028. O senador Randolfe Rodrigues, do PT do Amapá, ressaltou a importância desse dinheiro para a Polícia Federal.
17: O morador dos morros cariocas, o morador das favelas desse país, são igualmente vítimas do crime organizado quanto o cidadão que mora nos locais nobres. Para combater, precisa de polícia estruturada e precisa de fortalecimento, sobretudo, das instituições federais que têm a função precípua, com inteligência, de investigar o crime e de desarticular o crime. Sem recurso e sem estruturação, não se faz o combate adequado ao crime.
16: Além dessa receita, o FUNAPOL conta com transferências voluntárias de entes federativos ou de organismos internacionais vinculadas a programas de enfrentamento ao crime organizado, doações de pessoas físicas ou jurídicas, nacionais ou estrangeiras, e outras receitas legalmente previstas.
18: Quem incentivar, instigar ou ameaçar outra pessoa para que pratique violência doméstica e familiar contra a mulher poderá ser condenado até 2 anos de reclusão, além do pagamento de multa. É o que prevê um projeto de lei em análise na Comissão de Segurança Pública.
10: A proposta também estabelece aumento de pena quando o crime for cometido durante a vigência de medida protetiva de urgência, utilizar anonimato e envolver compartilhamento ou ameaça de divulgação de dados pessoais, imagens ou informações sensíveis da vítima. O autor do projeto, senador Efraim Filho, do PL da Paraíba, ressalta que a medida é necessária porque a instigação de terceiros, inclusive por meios digitais, contribui para aumentar o ciclo de violência contra a mulher.
19: As medidas protetivas que hoje a lei permita que sejam tomadas contra o agressor possam ser também tomadas contra terceiros que, porventura, venham a também infligir a ameaça no sentido de desestabilizar a vítima, intimidá-la a ponto de retirar a denúncia ou algo desse tipo.
18: E uma série de ações que questionam decisões do Congresso Nacional com impacto no meio ambiente serão julgadas neste mês no Supremo Tribunal Federal.
10: Os pedidos à Justiça tratam da Lei Geral do Licenciamento Ambiental e do Marco Temporal das Terras Indígenas. Quem explica é o repórter César Mendes.
20: Aprovada em maio do ano passado no Congresso, a Lei Geral do Licenciamento foi criticada pela senadora Elisiane Gama, do Maranhão, por flexibilizar as licenças.
21: Quanto mais flexível, mais possibilidade de desastres.
20: O presidente da República vetou a mudança, mas a derrubada do veto no Congresso em novembro foi elogiada pelo senador Marcos Rogério, do PL de Rondônia.
22: Não somos poderes subalternos, somos poderes iguais.
20: Agora, a Lei Geral do Licenciamento vai passar pelo crivo do STF no julgamento de ações movidas pela Rede, o PSOL e o Partido Verde, questionando a flexibilização das licenças para Sueli Araújo, do Observatório do Clima, inconstitucional.
23: São dispositivos que afrontam a nossa Constituição, e é dever do Supremo afastar essas inconstitucionalidades.
20: O STF julga ainda neste mês ações contrárias ao Marco Temporal das Terras Indígenas e à suspensão da moratória da soja.
18: Nas eleições de outubro, o eleitor vai precisar escolher 2 candidatos ao Senado, mas não vale repetir o mesmo nome.
10: Se isso acontecer, o segundo voto será anulado. Saiba mais na reportagem de Marcela Cunha.
24: 2 votos, 2 nomes e 2 vagas. Essa é a conta que o eleitor precisa guardar nas eleições de 2026 para o Senado Federal. Na urna eletrônica, o cargo de senador vai aparecer 2 vezes. Primeiro, o eleitor digita o número de um candidato, confere a foto e confirma. Em seguida, uma nova tela será aberta para a escolha do segundo candidato. Mas não adianta repetir o número para reforçar o voto no candidato preferido. Os votos precisam ser dados a pessoas diferentes. Se o eleitor escolher o mesmo candidato nas 2 vezes, apenas o primeiro voto será válido e o segundo será anulado. A votação em 2 nomes ocorre porque, neste ano, cada estado e o Distrito Federal vão preencher 2 vagas no Senado. O eleitor só poderá escolher candidatos que disputem a eleição na unidade da federação onde ele vota. Mas, segundo o consultor legislativo do Senado, Gilberto Guerzoni, muitos eleitores podem chegar ao dia da votação sem saber saber que tem direito a duas escolhas.
0: O eleitor, na hora que ele responde à pesquisa, muitas vezes ele até desconhece que tem dois votos, ele desconhece a lista de candidatos e ele não escolheu, né, o seu senador, especialmente o seu segundo senador.
24: A dificuldade aumenta porque o voto para senador divide a atenção do eleitor com as escolhas para presidente, governador e deputados. Para não esquecer nenhuma das escolhas, a recomendação da Justiça Eleitoral é levar uma colinha de papel com o número dos candidatos.
10: Com edição de Paula Groba e trabalhos técnicos de João Lira, o Jornal do Senado fica por aqui. Acompanhe agora as notícias da Câmara dos Deputados. Boa noite.
24: Boa noite e até amanhã.
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5: Plenário pode votar medidas provisórias e projetos ligados ao agronegócio.
6: Câmara aprova a regulamentação da atividade profissional do salva-vidas.
5: Vítima de violência poderá usar recursos de conta conjunta com o marido.
6: Boa noite. A Comissão de Constituição e Justiça da Câmara aprovou proposta que autoriza a mulher em situação de violência doméstica a utilizar recursos depositados em conta conjunta com o marido para se reacomodar em local seguro.
5: A repórter Maria Neves traz mais detalhes sobre o projeto que foi encaminhado para análise dos senadores.
7: Pela proposta da deputada Laura Carneiro, do PSD do Rio de Janeiro, a medida protetiva deverá ser autorizada pelo juiz e a utilização do dinheiro pode ocorrer em qualquer regime de bens adotado pelo casal. Laura Carneiro lembra que a Lei Maria da Penha assegura que mulheres em situação de violência sejam afastadas do lar e acolhidas em abrigo ou local seguro quando houver risco de vida. Entretanto, segundo afirma, levantamento do Instituto Brasileiro de Geografia e Estatística de 2018 mostrou que somente 2,4% dos municípios mantinham casas-abrigo. Os estados gerenciavam outras 43 unidades. Diante disso, a parlamentar ressalta que muitas vezes a vítima de violência é obrigada a permanecer na mesma casa que o agressor e continuar submetida a maus tratos, situação que a proposta busca evitar.
25: Ação de separação demora muito, divórcio demora muito. Durante esse período, ela vai viver como? E como ela não tem como viver, ela acaba não se afastando do lar e continua sofrendo as agressões. Vai chegar um ponto que ela vai acabar o feminicídio. Então o objetivo é que quando ela peça a medida protetiva, quando ela começa a sofrer a violência doméstica, ela tenha uma oportunidade de ter essa violação patrimonial e essa violação econômica minimamente resolvida.
7: Laura Carneiro ressalta ainda que contas conjuntas podem ser livremente movimentadas pelos seus titulares, o que poderia tornar a medida proposta desnecessária. No entanto, recorda que não são raros os relatos de violência patrimonial nos quais o agressor impede ou dificulta o acesso da mulher à gestão do patrimônio ou desvia recursos financeiros do casal. Permitir que a mulher disponha dos bens conjuntos, portanto, seria uma forma de contornar esse problema e permitir que a mulher reconstrua a própria vida longe do agressor. Da Rádio Câmara de Brasília, Maria Neves.
4: Segurança Pública.
6: Da Vitória, do PP do Espírito Santo, apresentou projeto que determina a suspensão imediata da posse e do porte de arma de investigados por violência doméstica. O texto prevê a apreensão da arma em até 24 horas, sem necessidade de decisão judicial específica.
5: Da Vitória explica que o objetivo é diminuir o risco de agressões fatais enquanto houver investigação, processo ou medida protetiva. A matéria está sendo analisada em conjunto com outros projetos semelhantes e, caso seja aprovada nas comissões, pode seguir direto para o Senado.
6: Avança na Câmara projeto de Félix Mendonça Júnior, do PDT da Bahia, que bane das redes sociais condenados por crimes contra mulheres quando as plataformas forem usadas na prática do delito. Pelo texto, as empresas de tecnologia têm 48 horas para excluir as contas.
5: Félix Mendonça Júnior lamenta o fenômeno de monetização e espetacularização da violência de gênero nas redes sociais e que o Brasil figure entre os 5 países com maior número de feminicídios. Por estas razões e para proteger a dignidade humana, ele pede a aprovação da matéria.
4: Justiça.
6: Rodrigo Hollenberg, do PSB do Distrito Federal, questiona o sigilo imposto sobre o registro das visitas ao empresário Daniel Vorcaro na prisão. Ele afirma que a população tem o direito de conhecer eventuais vínculos e relações que possam ser relevantes para o caso do Banco Master.
1: Me causou uma grande surpresa a notícia de que a Polícia Federal teria pedido o sigilo sobre as visitas a Daniel Vorcaro na prisão. É muito estranho, porque a população quer saber exatamente quem são as pessoas, as autoridades, eventualmente as autoridades, que realizaram negócios com Daniel Vorcaro. Portanto, no meu entendimento, não se justifica absolutamente qualquer tipo de sigilo em relação às visitas realizadas a Daniel Vorcaro na prisão.
5: Rodrigo Hollenberg defende ainda a continuidade das investigações sobre o Banco Master e cobra a instalação de uma CPI para apurar as responsabilidades e recuperar recursos. Ele reitera que a apuração é fundamental para garantir transparência e esclarecer os fatos.
4: Saúde.
6: Beto Preto, do PSD do Paraná, é autor do projeto que torna obrigatória a realização de pelo menos uma ultrassonografia morfológica durante o pré-natal oferecido pelo SUS. O deputado explica que a medida busca ampliar a qualidade da assistência prestada às gestantes.
5: Ele lembra que a experiência já foi adotada no Paraná e defende a ampliação da iniciativa para todo o Brasil. Beto Preto afirma que o exame realizado entre a 20ª e a 24ª semana de gestação é importante para avaliar o desenvolvimento fetal e identificar situações que demandem acompanhamento especializado.
2: Por que entre a 20ª e a 24ª semana? Que é o momento que ainda é possível você evoluir para um tratamento cirúrgico intrauterino. Então, esse é um momento importante. O Brasil vai dar um passo gigante no sentido de garantir mais ainda pré-natal correto para as mulheres brasileiras e dizer que no Paraná nós já instituímos essa ultrassonografia morfológica já, e isso vem dando muito certo. Queremos expandir para todo o Brasil através desta lei.
4: Homenagem.
6: Raimundo Santos, do PSD do Pará, destaca a criação do Dia Nacional da Música Gospel, celebrado em 9 de junho. O deputado afirma que a lei reconhece a presença do gênero musical em espaços religiosos, plataformas digitais, praças e emissoras de televisão.
3: Qual a importância desse reconhecimento, dessa homenagem à música gospel? A música gospel, na verdade, é o gênero musical que durante, por exemplo, a pandemia do novo coronavírus, foi o gênero mais ouvido e que serviu de alento para tantas pessoas consumidas pelo estresse, pela ansiedade, porque as mensagens da música gospel, elas são mensagens de paz, de amor, de esperança, mensagem também de fé.
5: Raimundo Santos explica que a escolha de 9 de junho faz referência ao nascimento de Frida Wingren, enfermeira, musicista e compositora de hinos cristãos. Ele reforça a relevância da data nacional para a valorização da música gospel e para a cultura brasileira.
6: Josenildo, do PDT do Amapá, apresentou o projeto que institui 29 de junho como Dia Nacional do Pescador Artesanal. O deputado propõe incluir esses trabalhadores na data, que atualmente homenageia apenas os praticantes da pesca amadora.
5: Josenildo observa que a medida reconhece a contribuição da pesca artesanal para a economia das comunidades costeiras e ribeirinhas. O parlamentar ressalta que a atividade preserva conhecimentos tradicionais ligados à cultura popular e ao uso sustentável dos recursos naturais.
4: Trabalho.
6: Os deputados aprovaram um projeto que regulamenta a profissão do salva-vidas. Saiba mais sobre o assunto na reportagem de Paula Bittar.
8: A Comissão de Constituição e Justiça da Câmara aprovou uma proposta que regulamenta o exercício da profissão de salva-vidas no Brasil. Pela proposta, para exercer a atividade, o profissional deve ter mais de 18 anos, estar em bom estado de saúde, possuir ensino médio completo e passar em uma avaliação prática de corrida e natação. Também é necessário completar um curso profissionalizante de 160 horas em uma instituição reconhecida e manter a formação atualizada a cada 2 anos. Os salva-vidas terão como atribuições a realização de técnicas de prevenção, resgate e primeiros socorros em situações de emergência e ações educacionais sobre os riscos de acidentes aquáticos. A proposta obriga os estabelecimentos que oferecem acesso a ambientes aquáticos a contratar profissionais salva-vidas que terão como direitos o uso de uniformes e equipamentos de proteção, jornada de trabalho de até 40 horas semanais, seguro de vida e aposentadoria especial para aqueles expostos a condições de risco durante as atividades. A relatora na comissão, deputada Ana Paula Lima, do PT de Santa Catarina, explicou que os profissionais lutam há mais de 15 anos por reconhecimento.
11: Houve projeto já arquivado sobre o tema, mas a categoria nunca desistiu porque sabe o que representa esta profissão no nosso país. No Brasil, morrem em média 16 pessoas afogadas por dia e pelo menos 4 delas são as nossas crianças. Reconhecemos que restringir o exercício dessa profissão é constitucional, porque está diretamente ligada à proteção da saúde, da segurança de quem depende desses profissionais no mar, nos nossos rios, nos lagos e piscinas.
8: O projeto aprovado também estabelece que o piso salarial da categoria seja definido em lei específica. A proposta que regulamenta o exercício da profissão de salva-vidas já pode seguir ao Senado, a menos que haja recurso para votação pelo plenário da Câmara. Da Rádio Câmara, de Brasília, Paula Bittar.
12: Agricultura.
5: Padre João, do PT de Minas Gerais, celebra os 20 anos de criação do Sistema Nacional de Segurança Alimentar e Nutricional, o SISAM. O parlamentar exalta a política de combate à fome no país e defende que, após consolidar o acesso básico à comida, o foco central deve ser a qualidade do alimento.
13: Ao virar essas 2 décadas do SISAM, temos que, além de garantir comida de verdade para todas as brasileiras e brasileiros, nós temos que avançar na qualidade do alimento, porque é assustador o crescimento da obesidade e do sobrepeso, sobretudo em crianças e adolescentes. Isso significa uma degradação de fato da qualidade de vida dessas pessoas.
6: Padre João manifesta preocupação com o aumento do consumo de produtos nocivos à saúde e defende o uso de mecanismos fiscais para desestimular esses hábitos. Ele sugere que alimentos ultraprocessados e refrigerantes tenham alíquotas mais altas.
12: Desenvolvimento regional.
5: E o do Rocha, do MDB do Maranhão, propõe isentar estados autossuficientes e superavitários de energia das cobranças extras das bandeiras tarifárias amarela e vermelha. O parlamentar explica que a ideia é criar uma diferenciação para estados que produzem mais energia do que consomem.
14: Atualmente, o sistema de bandeiras tarifárias é aplicado de forma uniforme em todo o território nacional, sem considerar disparidades regionais quanto à capacidade de geração. Tal situação penaliza consumidor de estados que são autossuficientes em energia, que acaba pagando tarifas adicionais mesmo não contribuindo para a necessidade de acionamento de termoelétricas ou compra de energia mais cara no mercado. Então, é essa a motivação para me apresentar esse projeto de lei, no sentido de fazer com que haja justiça.
6: Hildo Rocha argumenta que o atual modelo pune estados como o Maranhão, que tem grande geração hidrelétrica, eólica, solar e a gás, mas pagam as mesmas tarifas adicionais cobradas de estados deficitários. Ele afirma que a proposta torna a cobrança mais compatível com a realidade energética de cada região.
5: Projeto de Dilvanda Faro, do PT do Pará, cria a Política Nacional de Proteção às Mulheres Ribeirinhas. com foco na inclusão social, na justiça territorial e no desenvolvimento sustentável, o texto promove também a autonomia econômica e a defesa dessas mulheres contra a violência.
6: A proposta de Gilvanda Faro amplia o acesso das ribeirinhas a políticas públicas e valoriza os saberes tradicionais, indicando a relevância da incorporação deles em ações de combate às mudanças climáticas.
9: Votação.
5: A retomada dos trabalhos na Câmara pode ter votações de medidas provisórias e projetos ligados ao agronegócio. As votações serão ajustadas conforme o calendário eleitoral. O repórter Antônio Vital tem as informações.
15: A Câmara dos Deputados retoma os trabalhos depois do recesso parlamentar de julho com o calendário de votações ajustado em função do período eleitoral. Até o primeiro turno das eleições, em 4 de outubro, deputados e senadores têm que conciliar a atividade legislativa com o calendário eleitoral. Agosto é um mês em que os partidos têm que realizar as convenções, definir e registrar as candidaturas e dar início às campanhas nas ruas. Por isso, Câmara e Senado reservaram 2 semanas de esforço concentrado para votações. A primeira na semana entre 10 e 14 de agosto. A segunda entre 31 de agosto e 3 de setembro. Entre as propostas que devem ser votadas estão 7 medidas provisórias editadas no início do ano e que perdem a validade se não forem analisadas pela Câmara e pelo Senado até o final de agosto. Uma delas institui o Programa Extraordinário de Reequilíbrio Financeiro das Famílias, também chamado de Novo Desenrola Brasil. O programa tem o objetivo de ajudar famílias a renegociar dívidas com instituições financeiras, com condições mais favoráveis. Outra medida provisória que precisa ser votada cria ajuda financeira para importadores de óleo diesel e gás de cozinha, como maneira de evitar desabastecimento em função da guerra no Oriente Médio. Ela também prevê apoio financeiro ao setor aéreo. Ainda em relação a combustíveis, pode ser votado o projeto do governo que cria subsídios e ajuda financeira para empresas do setor, como maneira de reduzir o impacto da guerra entre os Estados Unidos e Irã nos preços do óleo diesel, biodiesel, gasolina, etanol e querosene de aviação. Outras propostas que podem ser votadas foram apresentadas como prioridade no primeiro semestre pela Frente Parlamentar da Agropecuária. Um dos projetos suspende por 2 anos sanções e embargos ambientais a pequenos produtores rurais. A medida não tem apoio do governo, que argumenta que, na Amazônia legal, isso pode significar a suspensão de sanções a quem possui propriedades de até 400 hectares, como disse o deputado Helder Salomão, do PT do Espírito Santo.
16: Pode criar, sim, problemas que reduzam a efetividade das sanções, cuja finalidade é interromper imediatamente o dano ambiental. O projeto de lei prevê 24 meses para que os proprietários adotem medida de recuperação ambiental.
15: Também pode vir a ser votado na Câmara projeto que reduz a jornada normal de trabalho para 40 horas semanais e garante 2 dias de repouso semanal remunerado, sem redução de salário. O projeto apresentado pelo governo regulamenta a proposta de emenda à Constituição aprovada pelos deputados no primeiro semestre e que aguarda análise pelo Senado. Outras propostas prontas para a pauta ainda não têm consenso entre os diversos partidos políticos. É o caso do projeto que inclui o incentivo à violência contra a mulher como crime inafiançável, como o racismo. Da Rádio Câmara, de Brasília, Antônio Vital.
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9: Economia.
6: Reginaldo Lopes, do PT de Minas Gerais, afirma que a reforma tributária sobre o consumo vai simplificar o sistema de impostos a partir de 2027. O deputado observa que o novo modelo cria mecanismos de devolução de tributos para ampliar a justiça social.
17: Nós vamos devolver parte dos impostos pagos por 73 milhões de brasileiros e brasileiras de renda per capita até meio salário. O cidadão vai comprar, pagar e receber de volta parte dos seus impostos. Um modelo transparente, onde o cidadão brasileiro, a cidadã brasileira, vai saber o preço de um produto e o preço do imposto. Com justiça tributária, para a justiça social, para combater as desigualdades. Nós vamos devolver 100% dos impostos para 73 milhões de brasileiros.
5: Reginaldo Lopes ressalta que o cashback alcança despesas essenciais, como energia, água, gás, internet, telefonia e esgoto. Ele também menciona a ampliação da faixa de isenção do imposto de renda como parte de uma agenda voltada à redução da carga tributária sobre os trabalhadores.
6: Feirantes de todo o país poderão ter isenção do Imposto sobre Produtos Industrializados, o IPI, na compra de veículos utilitários novos. A medida proposta por Adriano do Baldi, do PP de Goiás, visa beneficiar mais de 2 milhões de profissionais cadastrados.
5: O projeto reconhece o automóvel como ferramenta indispensável ao trabalho da categoria, o que justifica a isenção do tributo. Adriano do Baldi diz que a compra de um veículo será permitida a cada 5 anos, comprovada a inscrição regular do feirante por pelo menos 24 meses.
6: Termina agora o Jornal Câmara dos Deputados, produzido pela Rádio Câmara, com trabalhos técnicos de Wellington Teles e apresentação de Val Monteiro e Luciana Vieira. Uma boa noite para você.
5: A Voz do Brasil volta amanhã. Boa noite.
18: 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Boa noite.

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2: 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Eldorado Mais, 10h32.

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1: Eldorado Mais, 11:01.
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1: Eldorado Mais, 11h30.
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1: Eldorado Mais, 11h31.
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1: Eldorado Mais, 2:04.
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2: Eldorado Mais, 2 horas e 5 minutos.

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1: Eldorado Mais, 3 horas e 1 minuto.
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1: 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Eldorado Mais, 3 horas e 2 minutos.

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1: Eldorado Mais, 4 horas e 1 minuto.
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1: 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Eldorado Mais, 4 horas e 3 minutos.

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1: Eldorado Mais, 5 horas e 3 minutos.
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3: Eldorado Mais, 5 horas e 5 minutos.

tinha suspirado, tinha beijado o papel devotamente. Era a primeira vez que lhe escreviam aquelas sentimentalidades, e o seu orgulho dilatava-se ao calor amoroso que saía delas, como um corpo ressequido que se estira num banho tépido. Sentia um acréscimo de estima por si mesma e parecia-lhe que entrava, enfim, numa existência superiormente interessante, onde cada hora tinha o seu encanto diferente, cada passo conduzia a um êxtase e a alma se cobria.

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1: Eldorado Mais, 6 horas e 3 minutos.
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0: Eldorado Mais, feita para você, 7 horas e 29 minutos, manhã de quarta-feira, 5 de agosto de 2026. Eu sou a Alana Calisto, é um prazer te fazer companhia. Finalizamos o primeiro bloco do Manhã Eldorado Mais de hoje, ao som de Mayo Smith. Seguimos juntos.
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0: A Defesa Civil de Santa Catarina lançou uma campanha para orientar a população sobre os impactos do El Niño e reforçar a prevenção diante dos eventos climáticos previstos para os próximos meses. A principal recomendação é que os moradores façam o cadastro gratuito para receber alertas por SMS, enviando o CEP da residência para o número 40199. O serviço informa com antecedência sobre riscos de temporais, chuvas intensas, alagamentos, deslizamentos e outros eventos climáticos. As Piscat Dolls anunciaram o primeiro show da carreira aqui no Brasil. O trio sobe ao palco do Nubank Park em São Paulo no dia 30 de outubro com a PCD Forever Tour, série de apresentações que celebra os 20 anos do álbum de estreia da banda e marca o retorno do grupo aos palcos.
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0: Eldorado Mais, feita para você, 7 horas e 33 minutos. Você está sintonizado na 89.5 FM, uma empresa do Grupo Salvaro, uma rádio feita para você. Seguimos juntos na sua manhã de quarta-feira com o melhor da música mundial. E já ajusta o volume que vem chegando na programação, uma das boy bands mais queridas dos anos 90, os Backstreet Boys com I Want e That Away. Bom dia!
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0: Eldorado Mais, feita para você, menos de 4 minutos para as 8 horas e você acabou de ouvir, fechando mais um bloco do Manhã Eldorado Mais, Sam Mistake, com o britânico James Blunt. Em 2007, essa música integrou a trilha sonora internacional da novela Duas Caras e se tornou uma das músicas mais ouvidas e pedidas nas rádios brasileiras naquele período.
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0: Quem pretende votar fora do município onde está inscrito nas eleições 2026 tem até o dia 20 de agosto para solicitar o voto em trânsito. O pedido pode ser feito pela internet, no autoatendimento eleitoral ou presencialmente em qualquer cartório eleitoral, com documento oficial com foto. O prazo também vale para alterar ou cancelar a solicitação. 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João Paulo Messer traz todas as informações e atualizações ao longo da programação. Os fãs do Link Park já podem marcar na agenda. O documentário Link Park Unshatter estreia nos cinemas brasileiros no dia 30 de setembro. O filme promete mostrar momentos marcantes da trajetória da banda e bastidores inéditos. Os ingressos começam a ser vendidos no dia 13 de agosto e a expectativa é de sessões especiais para celebrar a história de um dos maiores nomes do rock das últimas décadas.
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0: Eldorado Mais, 7 horas e 59 minutos.
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0: Eldorado Mais, feita para você, 8 horas em ponto, uma ótima manhã de quarta-feira para você, meio da semana, é um prazer te fazer companhia. Eu sou a Lana Calisto, sigo na sua companhia até o meio-dia. 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Seguimos com a boa música e tem músicas que conseguem dizer muito, justamente falando sobre silêncio. A próxima que a gente vai ouvir é um dos maiores clássicos da banda britânica Depeche Mode e mostra que muitas vezes os sentimentos mais verdadeiros não precisam de palavras. Ajuste o volume e aprecie Enjoy the Silence aqui na 89.5.
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0: Eldorado Mais, feita para você, 8 horas e 29 minutos. Finalizamos mais uma sequência ao som de Seile, interpretado pelo NSYNC.
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0: O INMET monitora a possibilidade de formação de um ciclone extratropical intenso, que pode evoluir para o chamado ciclone bomba, entre a Argentina, o Uruguai, o sul do Brasil e o Oceano Atlântico nos próximos dias. Mas calma, o fenômeno ainda não está confirmado e segue sendo acompanhado pelos meteorologistas. A orientação é apenas acompanhar as atualizações da previsão do tempo, já que o sistema pode provocar chuva, ventos fortes e queda nas temperaturas em parte da região sul. Ed Sheeran segue mostrando que seu talento vai muito além dos próprios sucessos. Mesmo sem aparecer entre os artistas mais ouvidos da semana, o britânico assina como compositor de duas músicas que estão no top 10 da Billboard Global 200, Die Die, de Shakira e Burna Boy, e Animal, do grupo Cat's Eye. O feito reforça a reputação de Ed como um dos compositores mais requisitados da música pop, com canções já gravadas por artistas como Justin Bieber, BTS, Camila Cabello e muitos outros.
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0: Eldorado Mais, feita para você, 8 horas e 33 minutos, uma ótima manhã de quarta-feira para você, que escolheu sintonizar a 89.5 FM nesse quinto dia do mês de agosto de 2026, onde os termômetros registram 18 graus em Criciúma. Seguimos com a boa música do Manhã Eldorado Mais e a gente começa esse bloco ao som do Tears for Fears.
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0: Eldorado Mais, feita para você, menos de um minuto para as 9 horas. Finalizamos mais um bloco do Manhã Eldorado Mais dessa quarta-feira.
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0: As unidades socioeducativas de Criciúma estão participando de um projeto pioneiro do programa Universidade Gratuita do Governo de Santa Catarina. Acadêmicos e egressos dos cursos de Psicologia, Odontologia, Nutrição e Medicina passaram a atuar no Case Sul e na Casa de Semiliberdade, desenvolvendo ações de saúde e acompanhamento psicossocial. A iniciativa amplia o atendimento aos jovens das unidades e, ao mesmo tempo, oferece experiência prática aos estudantes durante a formação. Ariana Grande vive um dos maiores momentos da carreira. Impulsionada pelo lançamento do álbum Pedal, a cantora se tornou a artista mais ouvida do mundo no Spotify, permanecendo no topo do ranking global por 3 dias consecutivos.
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0: Em Criciúma, 19 graus.
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5: Pegue sua cobertinha, prepare algumas guloseimas e aninhe-se no sofá, pois a nossa dica de série dessa vez é Eu Vou Te Encontrar. Lançado em 2026, seu enredo nos apresenta um thriller carregado de suspense e ação. O roteiro dramático conta sobre um homem chamado David que foi condenado por assassinar o próprio filho e já está cumprindo sua pena há 5 anos. No entanto, sua ex-cunhada Rachel é jornalista e recebe uma foto de imprensa onde um menino aparece num parque. Ela fica completamente em choque ao ver que ele está vivo e percebe que David está imerso em uma mega conspiração. Assim, os dois unem forças para provar que ele é inocente e a trama envolve o telespectador que busca desvendar o que realmente aconteceu com o menino e quem está por trás de tudo isso. Super recomendo a série Eu Vou Te Encontrar, disponível na Netflix.
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0: Eldorado Mais, feita para você, 9h05. A quarta-feira chegou, a metade da semana também, e a gente segue com você levando boa música e grandes sucessos para deixar a sua manhã ainda melhor. Eu sou a Alana Calisto e vem aí mais um bloco do Manhã Eldorado Mais, e a próxima música traz toda a sofisticação da banda britânica Sade, dona de alguns dos maiores clássicos do soul contemporâneo. Aumente o volume para Keys of Love. Bom dia. Aliás, Keys of Life.
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0: Eldorado Mais, feita para você, 9 horas e 28 minutos. Você acabou de ouvir A Thousand Years, com Christina Perry, uma canção que se tornou presença constante em cerimônias de casamento e ganhou o coração do público ao embalar o romance de Bella e Edward na sala Crepúsculo, na saga Crepúsculo.
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0: A quarta-feira será de céu nublado e tempo instável em Criciúma e região. A previsão indica 60% de chance de chuva, com acumulado de até 3,4 milímetros ao longo do dia. As temperaturas variam entre 16 e 21 graus e o vento permanece fraco, com rajadas de até 4 km por hora. No restante de Santa Catarina, a previsão é de pancadas de chuva em todas as regiões, o que contribui para a queda das temperaturas. As máximas ficam entre 24 e 27 graus, com ventos de nordeste e noroeste, de intensidade fraca a moderada. A tendência é de um dia com bastante nebulosidade, chuva passageira e temperaturas amenas em toda a região.
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0: Eldorado Mais, feita para você, 9 horas e 34 minutos. Vamos juntos em mais uma seleção do Manhã Eldorado Mais. E a gente começa ao som de Dua Lipa com Break My Heart. Bom dia.
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1: Nosso Drops Clássicos dessa quarta-feira traz a mensagem potente de superação dos Foo Fighters em um dia de celebração. Hoje, o dia de festa para o guitarrista da banda, Pat Smear, que completa 67 anos de idade no dia de hoje. E para celebrar o aniversário de Pat, resgatamos a inesquecível Time Like Tears, lançada no final de 2002 no álbum One by One. A canção nasceu em um momento de incertezas e tensões internas sobre o futuro do grupo. O vocalista, Dave Grohl, escreveu a letra como um desabafo e um compromisso de recomeço, refletindo sobre aprender a viver novamente diante dos desafios da vida. A melodia vibrante e o arranjo crescente de guitarras transformaram a faixa em um verdadeiro hino de resiliência, cantado a uma só voz em arenas de todo mundo. Celebre o aniversário de Pat Smear e a energia do Foo Fighters no Drops Clássicos de hoje. Ouça agora Times Like Tears.

0: Eldorado Mais, feita pra você, 9 horas e 57 minutos. Alex Warren, finalizando a edição de hoje do Manhã Eldorado Mais. Após o intervalo, a boa música volta te fazendo companhia, mas antes eu trago pra você informações do mercado financeiro.
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0: O dólar abriu a quarta-feira em queda no Brasil, recuando 0,41% e sendo cotado a R$ 5,10 no mercado à vista. A moeda é pressionada tanto pelo cenário externo, onde perde força frente a outras divisas, quanto pelo ambiente doméstico, após uma nova pesquisa eleitoral indicar redução da diferença entre os principais pré-candidatos à presidência. Os investidores também aguardam a decisão de juros do Banco Central, prevista para hoje, que pode influenciar os próximos movimentos do câmbio e dos mercados. Diante deste cenário, o dólar turismo em Criciúma está sendo vendido hoje a R$ 5,48.
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0: Eldorado Mais, 9 horas e 59 minutos.
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1: Eldorado Mais, feita para você. Muito bom dia, quarta-feira, 5 de agosto de 2026. São 10 horas e 2 minutos e os termômetros registram 19 graus neste momento em Criciúma. Eu sou Alana Calisto, sigo com você até o meio-dia. Está no ar o Conexão Eldorado Mais, que conecta você aos grandes clássicos da música internacional, às novidades que merecem espaço na sua playlist e aos assuntos que movimentam o seu dia. Você está na 89.5 FM, uma empresa do grupo Salvaro. E para abrir a edição de hoje, um clássico do eterno Michael Jackson, lançada em 1983 no álbum Thriller. Human Nature nasceu de uma demo escrita por Steve Porcaro, da banda Toto, e acabou se tornando uma das músicas mais delicadas e admiradas da carreira do rei do pop. Com a sua melodia envolvente e interpretação marcante, segue emocionando fãs de diferentes gerações. Então vamos começar o Conexão Eldorado Mais com um dos maiores artistas da história da música. Michael Jackson, Human Nature. Bom dia!
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0: Eldorado Mais, feita para você, 10 horas e 27 minutos. Finalizamos a primeira sequência do Conexão Eldorado Mais dessa quarta-feira, ao som da diva Donna Summer com La Vie en Rose.
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0: Motoristas que trafegam pela BR-101 em Imbituba devem ficar atentos a uma mudança no acesso à rodovia. A alça de saída no quilômetro 276, utilizada por quem segue em direção à Escola Julieta Pavan Simões e à região, foi fechada definitivamente. A partir de agora, o acesso passa a ser feito pelo quilômetro 273, utilizando o retorno existente no local. A alteração busca melhorar a organização do trânsito e aumentar a segurança dos motoristas e da comunidade. Os preparativos para a edição comemorativa de 15 anos do Lollapalooza Brasil já começaram. A organização abriu a pré-venda do Lollapass, ingresso que garante acesso aos 3 dias do festival, marcado para 19, 20 e 21 de março de 2027, no Autódromo de Interlagos, em São Paulo. Mesmo sem atrações confirmadas, a expectativa é grande entre os fãs, que já podem garantir presença na próxima edição do evento.
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2: Em Criciúma, 20 graus.
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1: Olá, muito bom dia para você que sintoniza 89.5 FM. Está no ar o Eldorado Mais Entrevista. Dentro do Conexão Eldorado Mais, tiramos esse momento para um bate-papo leve com convidados sobre assuntos relevantes para o seu dia a dia. E hoje, nós vamos conhecer uma história que mistura talento, dedicação, experiências internacionais e muita superação. Meu convidado é o chefe Samuel Alano, que construiu uma carreira em cozinhas profissionais na Inglaterra, trabalhou ao lado de grandes nomes, cozinhou para celebridades, viveu experiências que poucos profissionais da área tiveram a oportunidade de viver. Mas a vida também lhe apresentou desafios inesperados, que mudaram completamente seus planos e a relação com a profissão. Samuel, seja muito bem-vindo a 89.5. É um prazer te receber aqui.
2: Obrigado, muito bom dia a você e aos ouvintes.
1: Bom, Samuel, como é que nasceu essa sua paixão aí pela gastronomia?
2: Necessidade. Eu fui para Londres, como todo bom imigrante, em 2006, comecinho de 2006, e comecei lavando pratos. E dos pratos fui subindo cada degrauzinho na cozinha.
1: É, isso realmente é o que você mencionou ali para mim, que você foi de degrauzinho em degrauzinho.
2: Exatamente.
1: Conquistando aí várias experiências e experiências também, né? É, você já imaginava que um dia você trabalharia nessas cozinhas tão importantes aí na Europa?
2: Não, foi acontecendo e quando eu vi eu já estava lá. Foi um negócio muito louco. Eu me dei conta quando eu trabalhava numa rede de hotéis, onde foi feita uma seleção para assumir a cozinha de um hotel novo que estaria abrindo.
1: Tá.
2: E quando eu vi, Samuel, tu não vai para entrevista? E eu, que entrevista? Meu inglês era pífio, né? Disse, não, tem uma entrevista lá e o teu nome foi citado. E eu, tá, vamos, né? Eu passei para entrevista, daqui a pouco, na hora da seleção de todos eles, eu estava competindo, não, eu estava na seleção com ingleses, espanhóis. Daqui a pouco, não, o escolhido foi Samuel, daí que caiu a ficha. Daí eu fui pro banheiro, comecei a tremer, chorar, e daí eu vi que foi, olha, é interessante, é, vamos seguir em frente.
1: É. Você lembra qual foi o primeiro prato assim que você fez, que você criou?
2: De criação, foi num gastropub,
1: tá,
2: na área de Chelsea ali.
1: Uhum.
2: Foi bem legal também, que ficou até no cardápio por vários meses. Eu acho que anos até. Foi um filé mignon com um rosti de batata, um purê de cebola defumada.
1: Olha só. Eu perto do horário de almoço, fala.
2: Eu até reproduzi esse prato aqui na Via Gastronômica de 2018, eu acho, no Festival da Via Gastronômica.
1: Ah, que legal. Bom, conforme a gente mencionou, né, no início ali da entrevista, você passou por praticamente todos os níveis ali dentro das cozinhas profissionais, né? O que que esse caminho te ensinou?
2: É, não tem como ninguém te enrolar.
1: Olha só.
2: Então, à medida que tu vai subindo, tu vai crescendo na hierarquia, tu vai treinando quem fica nos degraus abaixo.
1: Uhum.
2: Então, meu querido... Pra mim não funciona essa desculpa. Se eu fiz, tu pode fazer.
1: Não, sem dúvidas. E o que que diferencia a gastronomia profissional inglesa da brasileira?
2: Em técnica, não muito.
1: Tá.
2: Só que a gastronomia brasileira sempre tem o jeitinho brasileiro.
1: Uhum.
2: Então eles pulam vários degraus, vários steps que não, que às vezes não dá pra pular. Então, vai surtir efeito, vai dar um BO na finalização do prato.
1: Ah, entendi, viu? E muita gente conhece o Gordon Ramsay pela televisão, né? Você trabalhou com ele, como é que foi essa experiência?
2: Trabalhei mais para ele do que com ele.
1: Tá,
2: com
1: legal.
2: ele é celebridade, né? Eu trabalhei, eu acho que 3 ou 4 shifts com ele.
1: Uhum.
2: Ele é um monstro na cozinha, né?
1: É aquilo tudo que a gente vê mesmo?
2: Não, aquilo que a gente vê é a parte que ele encena.
1: Tá, olha só, interessante.
2: Ele é muito bom no que faz. O pessoal fala, ah, porque ele é mal educado, fala palavrão. É o mundo da cozinha. Digamos que a cozinha profissional e um vestiário de futebol tem a mesma nível de palavreado.
1: Tá.
2: Então, a gente briga, se mata, mas no final do turno está todo mundo no bar tomando uma pint.
1: Não, realmente, a gente vê isso retratado em vários momentos, tanto em filmes, em cinemas e tudo mais, no próprio programa de TV, quando a gente vê que tem culinária envolvida, a gente sempre vê esse clima tenso ali nos bastidores.
2: E é real.
1: E é real.
2: E é real. Um filme até que até o Gordon, que treinou o Bradley Cooper, foi aquele o Burned, o Pegando Fogo.
1: Uhum.
2: Esse filme retrata exatamente a vida da cozinha profissional.
1: Já fica a dica aí para os nossos ouvintes, então, verem como que é de fato, né?
2: Exatamente.
1: Está bem retratadinho ali.
2: E o Gordon, ele, cara, ele é um ídolo.
1: Uhum. E o que você aprendeu com ele? Eu sei que deve ter aprendido muitas coisas, né? Mas que você leva até hoje, assim?
2: O comprometimento com a culinária. Então, se tu entra numa cozinha profissional e não dá literalmente sangue, suor e lágrimas, tu não tá pronto pra cozinha.
1: É isso mesmo, né? E acredito que de uma maneira geral, né? Não somente ali com o Gordon, mas de uma maneira geral, na sua experiência com a gastronomia, isso de
2: sim,
1: e tudo mais.
2: E tu leva isso pra tua vida também.
1: Uhum.
2: Então, o que tu aprende na cozinha, tu acaba levando pra vida essas regras.
1: Não, sem dúvidas. E qual foi o seu maior desafio ali no início da sua carreira?
2: O inglês.
1: Tá.
2: O inglês, porque eles viam em mim, à medida que eu fui crescendo, eles viam em mim o potencial, mas o inglês era uma barreira.
1: Tá.
2: Até que chegou um head chef que eu tinha, que ele falou assim, olha, vai lá embaixo e traz courgette. E eu, courgette, o que é isso? Ele olhou o ponto de interrogação na minha testa, ele falou, long, green, e opa, beleza. Fui lá, trouxe um pepino pra ele. E courgette é o zucchini, a abobrinha.
1: Tá.
2: Ele olhou, riu da situação, não riu de mim, né? Pegou um rolo de etiqueta adesiva, um canetão, e foi lá pra baixo na geladeira e colocou o nome em todos os itens.
1: Que legal.
2: E eu, como ignorante, né? Já fui com a minha caneta, fui traduzindo, né? Ele disse, não, arranca tudo. Tu tens que aprender, tu não pode traduzir.
1: Olha só, que bom.
2: Eu saí daquele restaurante 3 anos e meio depois, eu era o sous-chefe dele.
1: Tá vendo? Foi aprendendo. E é aprendendo, como a gente fala popularmente, na marra, né?
2: Sim, na marra. Porque o inglês, ele é uma língua que tu não pode traduzir, né? Tu tem que aprender.
1: Sim.
2: Se tu traduzir, tu nunca vai aprender.
1: Ao pé da letra ali, às vezes até muda totalmente, né?
2: Muda totalmente o contexto.
1: Com certeza. E você já cozinhou aí pra nomes muito célebres, né? O Amy Winehouse, isso. Dave Murray, do Iron Maiden, integrantes também do One Direction,
2: sim.
1: Boris Johnson. Como é que foi essa experiência? Essas, né? Porque
2: na hora, pra gente é só mais um cliente.
1: Mais um cliente.
2: Mas daí, depois que eles servem, a gente vai dar uma olhadinha, tá? Aquela... né?
1: Tietada, né?
2: Tietada. Quem eu tietei mesmo foi o guitarrista do Iron Maiden, né? Daí ele acabou a refeição dele, coincidiu com o meu break. Então eu fui pra rua, ele fuma, ele acende um cigarro no outro, né?
1: Olha só.
2: Então eu fiquei conversando com ele quase uma hora, batendo um papo. Foi muito legal. Aquilo ali foi muito interessante. E a Amy era um pub em Camden Town, The Diner. Que ela ia com frequência, ficava 3-4 quadras da casa dela. Então ela ia direto. Ela, nos cardápios lá, no final, tem uma rodada de cerveja para cozinha.
1: Tá.
2: Se tu gostou, tu quer fazer um agrado com os cozinheiros, tu paga um packzinho de long neck e dá para cozinha, né?
1: Uhum.
2: Ela ia levar pra gente na cozinha.
1: Ai, que querida.
2: Quando ela morreu, eu chorei.
1: Imagina, sem dúvidas. Até quem não conhecia pessoalmente sofreu, imagina quem teve essa oportunidade de trabalhar para ela, né? Cozinhar, enfim. Existe alguma história curiosa, além dessa, de uma hora de conversa com o Dave, que uma história, assim, curiosa, que as pessoas não fazem ideia dessas celebridades?
2: Não curioso. O pessoal, às vezes, me cobra muito. Ah, mas tu não bateu foto, aquele negócio todo, né? Eu tentei bater uma foto com a Amy e o segurança dela, que era até vocalista e que fazia parte da segurança... Eu pedi pra ele assim, não pode. Ninguém pode bater foto com ela.
1: Olha só.
2: Ainda mais de uniforme. Eu disse, então, mas por quê? Porque tu podes usar esta foto para divulgar o teu negócio. Então, por sentido. Efeitos contratuais, ela não pode bater foto com ninguém.
1: Uau.
2: E eu, olha que interessante, foi, eu fiquei chateado, mas entendi.
1: Mas faz muito sentido, né? Porque realmente pode acontecer.
2: Mas receber uma long neck das mãos da Amy não, é melhor que foto, né?
1: Fica salvo na memória para sempre, né? É. Então, a foto é só um detalhe, né? Mas a memória, a lembrança ali é o que realmente vale. É, algum desses encontros, né? Você mencionou do Dave ali. Foi realmente o que te marcou de uma forma mais especial, que você conseguiu bater esse papo de uma hora com ele?
2: Deu para ver o que o inglês pensa do Brasil.
1: Ah, que legal.
2: Ele falou que o maior e melhor show do Iron Maiden foi no Brasil. Eu não sei se ele estava querendo fazer uma média comigo,
1: mas
2: eu acreditei.
1: Muitos artistas falam isso. O Brasil,
2: sim,
1: é acolhedor.
2: Isso,
1: e
2: ele
1: participa.
2: Falou que o brasileiro, ele é muito quente, ele te recebe muito bem.
1: Uhum.
2: Ele até riu que o pessoal não sabe cantar o inglês, mas ficava enrolando lá na frente do palco. E era motivo não de chacota, mas de riso deles nos bastidores.
1: Sim, não, né? Imagina, né? Porque ultrapassa fronteiras a música deles e o povo brasileiro tem essa fama aí, essa boa fama de receber bem esse pessoal aí de fora, e muitos falam que a melhor turnê, a melhor show é no Brasil.
2: É, e o One Direction, eles foram um cassino que eu trabalhei,
1: tá,
2: Aspers Cassino, e um deles não pôde entrar porque não tinha 18. E queria, tu sabe com quem tu tá falando? Eu disse, não existe isso aqui.
1: É, não tem.
2: E ele não entrou. E o pedido deles foi o pesadelo de todo cozinheiro, né?
1: Ah.
2: Que eles foram nos hambúrgueres, né? Um sem cebola, o outro sem queijo, o outro com duas carnes, bagunçaram todo o cardápio, e a gente fica meio...
1: Ai, não acredito.
2: Exatamente.
1: Não, mas... E na Amy, assim, o que ela costumava comer? Você consegue lembrar?
2: Ela comia com frequência uma Caesar salad,
1: tá,
2: e o hambúrguer da casa.
1: Olha só.
2: Era pedir a Caesar salad de entrada.
1: Aham. Uhum.
2: Com frango e depois o hambúrguer.
1: Ah, que bacana. E o público vê apenas o prato pronto, né? A gente vai falar agora dos bastidores.

0: Nossa.
1: 31 horas.
0: Ininterruptas?
1: Isso, só parava para comer sentado num balde de óleo e ir ao banheiro e direto.
0: Gente, ó, determinação.
1: Até que no caminho de casa, eu tava na District Line, é uma linha de metrô que ela é de superfície.
0: Tá.
1: E eu colapsei, eu caí.
0: Imagina.
1: Caí metade do corpo para fora da plataforma, metade do corpo para dentro.
0: Ai, que perigo.
1: E atrasei, eu fui odiado, mas não dá nada.
0: Nossa, faz parte, né?
1: Faz parte.
0: E por que que a profissão de chefe, ela acaba sendo, né, tão exigente física e emocionalmente?
1: Porque tu te entrega demais. Então, aquilo ali é um objetivo e tu tem que cumprir aquilo ali.
0: Uhum.
1: Independente do que está acontecendo ao redor, tu vai ter que cumprir o teu trabalho.
0: Uhum.
1: Então, para quem está na responsabilidade da cozinha, é maior ainda. Porque tu tem que ficar de olho em quem está na grelha, quem está no forno, quem está no fogão, quem está preparando. Então, tu tem que ficar igual um octopus, igual um polvo. Tu tem que estar de olho em tudo que é ambiente.
0: É interessante saber dos bastidores aí, né? A gente vê nos programas, né? Falando em programas, em 2017 você participou da seletiva do Masterchef Profissionais, né? Como é que foi essa experiência?
1: Foi legal, foi muito interessante. No primeiro Masterchef que teve, eu fiz a minha inscrição. Fiz a minha inscrição e recebi um e-mail dizendo que eu não podia porque eu já trabalhava na cozinha profissional.
0: Tá.
1: E era o amador.
0: Entendi.
1: Daí eu ficava de olho, né? Porque lá fora já tinham profissionais há tempos, né? Eu disse, não, vai que no Brasil ainda vai sair o Profissionais. Saiu o primeiro Profissionais e eu me inscrevi. Assim, o raio não vai cair duas vezes no mesmo lugar, né? Eles não vão me ligar nem a pau. E me ligaram, eu estava no cinema com a minha esposa. Toca o telefone do Brasil. A gente pensa, quem é que vai ligar? Naquele tempo não tinha WhatsApp ainda. Quem é que vai te ligar do Brasil? A gente já pensa, quem morreu?
0: Exato.
1: Eu saí da sala de cinema, aqui é a produção do Masterchef e tal. Você foi pré-selecionado, a gente gostaria de fazer uma entrevista e tal. Tipo, daqui a 3-4 dias. Eu assim, querido, eu estou em Londres, não tem como.
0: Uhum.
1: Daí eu tive que declinar, eu não aceitei.
0: Uhum.
1: Saiu o Masterchef Profissionais 2. Assim, eu vou de novo. Por coincidência, eu estava no cinema de novo, telefone toca. Daí eu até brinquei com a minha esposa, vai ver que é o Masterchef. E saí para atender, era.
0: Era o Masterchef.
1: Foi até um...
0: É um arrepio.
1: E foi muito interessante. Ela disse, não, posso ir aí, eu estava com a passagem comprada já para o Brasil.
0: Que legal.
1: Daí vim para o Brasil, no caminho eu trouxe duas gatas, dois gatinhos, felinos, e várias malas, né? Todas as malas extraviadas, incluindo minha doma, minhas facas, tudo. E eu, que legal. E eu tinha que estar em São Paulo numa quarta-feira, isso era uma sexta-feira de noite.
0: Uhum.
1: Daí a TAP, a companhia aérea, não, isso aí até segunda tá aqui. Daí eu, tomara, né? Tomara. Daí, graças a Deus, deu tudo certo. Eu fui a Porto Alegre, busquei e fui para São Paulo. O que ninguém sabe é que tu tem que levar tudo. Eles só dão a água... E o fogão e o gás. Eu tive que levar para a seletiva minhas panelas, todos os insumos, facas, azeite, óleo, sal, pimenta.
0: Nossa,
1: tive que levar tudo. Daí fiquei uns dias em São Paulo, fiz um prato. E eles, na hora da avaliação, eles provam, te olham com aquela cara de alface, né? Eles não esboçam expressão nenhuma.
0: Ai, gente. Eu não saberia fazer isso.
1: Fica em cima do X ali, não olha pra câmera e tal. Eles provaram, corta, voltou os três e consumiram todo o prato. E eu assim, olha, interessante, opa, gostei. Então agora tu vai pra casa e espera a nossa ligação. Tô até hoje.
0: Ah, olha só.
1: E naquele ano, coincidentemente, um ex-funcionário de um dos jurados foi o campeão.
0: Olha, que coincidência engraçada,
1: coincidência,
0: né? Foi, super coincidência. Qual foi o prato que eles devoraram nos bastidores?
1: Eu fiz um filé de... O prato original é o robalo, né? Mas eu fiz com tainha, com tanhotinha. Um filé de tainha com vieiras, bacon e camarão.
0: Nossa.
1: Numa cama de batatas ao murro.
0: Nossa. Gente, 11 horas e 20 minutos, estamos aqui falando sobre comida, então já vai abrindo o apetite da nossa audiência. E depois de tanto

0: anos, né, teve esse retorno aí para o Brasil? Como é que foi voltar depois de tantos anos fora?
1: Diferente, muito diferente. Porque eu fiz um tour em quase todos os restaurantes na hora que eu cheguei. Porque a minha intenção era abrir um próprio negócio, né? Então eu teria que me adaptar à gastronomia local para não quebrar a cara. E trabalhei em algumas cozinhas aqui, trabalhei em Orleans, trabalhei em Criciúma, em alguns restaurantes, abri novas portas aqui em Criciúma. E foi bem interessante que eu me readaptei a gastronomia local, né? O criciumense, ele é muito seletivo. O criciumense, ele é exigente na comida. Ele não se deixa enganar. E isso é muito bom, né? Então, em 2022, eu abri o meu próprio negócio. Fiquei alguns meses, só que o coração não aguentou.
0: Pois é, pois é. Dois infartos em um intervalo muito curto, Samuel.
1: 4 meses.
0: Nossa, como é que foi viver tudo isso?
1: Sem fumar, sem beber, sem diabetes, sem pressão alta, só o
0: Estresse.
1: colesterol e o estresse, que são vinculados, né?
0: Sim.
1: Aquele ditado, não confie num cozinheiro magro, funciona.
0: E o que passou na sua cabeça nesse momento aí de tensão dos dois infartos?
1: Não decepção, mas frustração. A gente fica chateado que podia ter ido mais além, mas infelizmente na gastronomia, se tu não tiver dentro da operação, não funciona. Ela não vai para frente.
0: Entendi.
1: São coisinhas simples, por exemplo, um croquete de costela que a gente fazia. São 8 unidades de 25 gramas. Então são 8 unidades de 25 gramas. Se quem está na produção faz com 30 gramas, ah, mas é só 5 gramas. Não, é 20% que tu está abrindo mão do teu lucro.
0: É isso.
1: Então a gastronomia, ela é muito exigente. Se tu não seguir à risca uma ficha técnica, um modo de preparo, qualquer desvio, qualquer deslize que tu fizer numa ficha técnica, numa preparação, tu compromete toda a operação. E o teu lucro vai naquele. Ah, mas é só 5 gramas. Não, são 20% que tu tá abrindo mão do teu lucro.
0: Exatamente.
1: Então, se o proprietário, se o gestor não tá dentro da operação, aquilo passa batido e ninguém vê.
0: Sem dúvidas. E por isso é bom os anos de experiência, né? Porque talvez alguém que fosse novo na profissão não ia saber que esses 20% iam fazer muita diferença.
1: Isso, para quem não
0: 5
1: tá na
0: gramas.
1: operação, ah, é só 5 gramas, gente, que
0: Exato.
1: isso, é nada.
0: É.
1: É nada para quem tá fazendo, né? Mas para quem tá injetando é bastante
0: Exatamente,
1: coisa, né?
0: não, sem dúvidas. E depois aí dessas cirurgias aí, essa cirurgia que você fez tão complexa, teve essa mudança brusca na rotina, né? Como é que foi o processo de recuperação?
1: Uma revascularização, ela é bem complicada. Tu é peito aberto, né? Graças a Deus e o Dr. Ricardo Schoma, eu tô aqui ainda. Foram 4 pontes, 2 safenas e 2 mamárias, né? O negócio estava bem complicadinho. Das 4 pontes, 3 estavam com 95% de obstrução e uma com 70. Então, o próprio Schoma falou que se eu me abaixasse para amarrar um cadarço, era capaz de não levantar mais.
0: Gente, estava bem crítica a situação, né, Samuel?
1: Tava. E o segundo infarto, que foi 4 meses após o primeiro, foi completamente emocional. Pela frustração de ter que ter fechado um negócio, um sonho teu, aquilo ali, daí tu pega de 17, 18 horas dentro do teu negócio. De repente tu tá em casa, na cama, sem poder sair. Aquilo abala bastante.
0: Sem dúvidas. E depois de tudo isso, quais são as suas prioridades hoje?
1: Viver. Manter-se vivo,
0: Importante.
1: né?
0: É,
1: Então
0: sem
1: a gente está
0: dúvidas.
1: num processo de readaptação ainda. Ainda estou afastado da cozinha profissional, né? Por orientação médica. E vamos ver o que vai acontecer para frente. E alguns eventos particulares, alguma. Vamos continuar, com certeza.
0: E que mensagem você deixaria para quem está começando, tem essa vontade de trabalhar com gastronomia? Que mensagem que você deixaria para essa pessoa?
1: Gastronomia, ela te exige muito, mas ela te recompensa muito mais. Então, quando tu tá naquela pauleira da cozinha e panela voando e faca e óleo respingando e tu olha para o salão e vê o cliente dar a primeira garfada e aquele sorrisinho de canto de boca, não tem pagamento melhor. Aquilo ali, tu esquece todo o busy que deu durante a correria da cozinha. E para quem está começando, é dedicação. Seja uma esponja, absorva tudo, tudo, tudo, que lá na frente tu ainda vai usar. Hoje ainda, situações que acontecem, até em casa eu cozinhando, eu lembro de conselhos que eu ouvia há 20 anos atrás. Então é muito interessante. Uhum. É igual ao peixe, come a carne e deixa a espinha, mas tenha o peixe inteiro na tua frente.
0: É isso. Bom, gente, infelizmente nosso tempo acabou. Foi muito legal esse bate-papo. Para quem quer te acompanhar nas redes sociais, eu vi ali que no seu Instagram tem vários vídeos e podcasts que você participou, entrevistas também, muito legal. Qual é o seu Instagram para o pessoal te acompanhar?
1: @SamuelAlanoChef.
0: Perfeito. Muito obrigada pela sua participação. Foi um prazer recebê-lo aqui, viu?
1: Prazer é meu.
0: Obrigada. Bom, gente, chegamos ao fim do Eldorado Mais Entrevista de hoje. A gente segue agora com a Conexão Eldorado Mais e nós vamos ouvir uma artista que entregava a gratificação ali para o pessoal da cozinha diretamente nas mãos deles. Amy Winehouse na programação da 89.5.
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3: Você sabia que reciclar uma simples lata de alumínio pode gerar uma economia de energia impressionante? Isso mesmo, produzir alumínio a partir da bauxita exige muita eletricidade, mas quando o metal é reciclado, essa necessidade cai em cerca de 95%. Então, isso significa menos consumo de energia, menos emissão de gases de efeito estufa e menor necessidade de extrair novos recursos minerais. O Brasil, inclusive, é referência mundial na reciclagem de latas de alumínio. Grande parte das embalagens consumidas retorna rapidamente para a indústria, transformando-se em novas latas em poucas semanas. Além da economia de energia, a reciclagem gera empregos, movimenta cooperativas de catadores e reduz a quantidade de resíduos enviados aos aterros sanitários. Mas esse ciclo só funciona quando cada pessoa faz a sua parte, separando corretamente os materiais recicláveis e destinando-os à coleta seletiva. Uma lata de alumínio pode parecer algo pequeno, mas quando reciclada, representa um grande benefício para o planeta. São pequenas escolhas que fazem bem para você e para o meio ambiente, um lugar que é nosso.
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0: 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Está no ar o último bloco do Conexão Eldorado Mais dessa quarta-feira, 5 de agosto de 2026. 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Seguindo com a boa música, você ouve agora Billie Eilish.
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0: 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Menos de um minuto para o meio-dia. Chegamos ao fim de mais uma trilha sonora. Você ouviu Faith No More, finalizando o Conexão Eldorado Mais dessa quarta-feira. Eu, Alana Calisto, fico por aqui. Muito obrigada pela sua companhia, pelo seu carinho nessa quarta-feira. Eu te encontro novamente amanhã, a partir das 7 horas, para a gente seguir por aqui apreciando o melhor da música mundial. Continue sintonizado. Após o intervalo, tem o cardápio Eldorado Mais. Em seguida, tem o Let's Rock, em sua primeira edição. E às 14 horas, Natália Chaves chega aos estúdios para comandar a programação. Então, te encontro amanhã, uma ótima quarta-feira. Eldorado Mais, feita para você. Tchau, tchau.
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2: Em Criciúma, 23 graus.
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5: Quando um copo ou garrafa de vidro quebra, muita gente pensa que aquele material perdeu sua utilidade. Mas não é bem assim. Vamos juntos. O vidro é um dos materiais que pode ser reciclado praticamente infinitas vezes, sem perder qualidade. Isso significa que uma garrafa pode se transformar em outra garrafa, repetidamente. Além de reduzir a extração de areia, calcário e outros minerais utilizados na fabricação do vidro, a reciclagem diminui o consumo de energia e reduz a emissão de poluentes durante o processo industrial. No entanto, para que isso aconteça, o descarte deve ser feito corretamente. Vidros quebrados devem ser acondicionados com segurança para evitar acidentes com coletores e catadores e sempre encaminhados para coleta seletiva ou pontos de entrega voluntária. Cada embalagem de vidro reciclada representa menos resíduos nos aterros e mais economia de recursos naturais. Reciclar vidro é transformar um material antigo em um novo produto, preservando recursos que pertencem a todos nós. São pequenas escolhas que fazem bem para você e para o meio ambiente, um lugar que é nosso.
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1: Boa tarde, 2:01, está no ar a sua Tarde Eldorado Mais desta quarta-feira. Hoje é dia 5 de agosto, eu sou Natália Chaves, te faço companhia durante toda a tarde e fico com você até as 7 da noite, quando começa o seu Happy Hour aqui na 89.5. Nos acompanha aqui pela rádio, você pode nos ouvir também pela Alexa, é só pedir para ela tocar a Eldorado Mais 89.5 FM Criciúma. Nos acompanhe também no Instagram, @eldoradomais. Tem sorteio de um voucher no valor de R$100 para você consumir na casa do Chico, rolando por lá. Na sexta, a gente já traz o nome do ganhador por aqui. Vai lá, siga as regras da legenda e participe. Aproveite e nos acompanhe também no YouTube. As entrevistas a gente faz ao vivo por lá e todas ficam salvas lá para você ver e rever quantas vezes quiser. E claro, vai interagindo comigo aqui ao longo da tarde pelo 99101-5292. 99101-5292. Mande a sua mensagem que eu quero saber de onde você está me ouvindo hoje. E a boa música começa com Amy Winehouse, Back to Black.
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0: Tears for Fears, Coldplay, Shelter, tocando aqui na sua tarde Eldorado Mais. Essa foi um dos primeiros sucessos da dupla britânica, lançada lá no início dos anos 80. Agora são 2:30 da tarde desta quarta-feira, dia 5 de agosto.
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0: Um dos discos mais marcantes da carreira de Ney Matogrosso está em festa. É o álbum Bandido, lançado em 1976 e que está completando 50 anos e segue sendo lembrado como um trabalho que consolidou a identidade musical latina do cantor. Na época, o Ney misturou ritmos latino-americanos, ousadia artística e uma interpretação intensa, criando um disco que ajudou a definir a sua carreira solo. A obra traz clássicos como Bandido Coração e é considerada um dos grandes álbuns da música brasileira. 5 décadas depois, o disco continua sendo referência pela originalidade e pela influência que exerceu sobre diferentes gerações de artistas. Com informações do portal G1. E a Disney anunciou uma parceria inédita com o TikTok para aproximar o serviço de streaming Disney Plus da geração mais jovem. Pelo acordo, criadores de conteúdo vão poder usar oficialmente personagens e cenas da franquia, como a Marvel, Star Wars e a Pixar, em vídeos curtos. Parte desses conteúdos também vão ser exibidos dentro da Disney Plus, em uma nova aba chamada Vertes, inspirada no formato de vídeos verticais. A iniciativa começa em fase de testes nos Estados Unidos e futuramente deve chegar a outros países. A estratégia acompanha uma tendência do mercado de streaming, que busca adaptar o consumo de conteúdo ao formato rápido e vertical que foi popularizado pelas redes sociais.
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0: De volta com a sua tarde Eldorado Mais, eu sou Natália Chaves, a sua companhia de todas as tardes por aqui. Agora são 2:34, Ted Swim chegando para abrir o nosso bloco.
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2: Eldorado Mais, 2 horas e 57 minutos.
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6: Prepare a pipoca, o lencinho, reúna a família na sala, pois a nossa dica de filme para essa semana é O Jardim da Fé. Lançado em 2021, seu enredo nos apresenta a jornada emocionante de Ed, um ex-capelão militar que recém ficou viúvo e que, por se sentir solitário e não ter um bom relacionamento com sua única filha, acaba se mudando para um bairro afastado. Lá, ele conhece a nova vizinha, a pequena Hope, e por ouvir as constantes brigas de seus pais, presume que a garotinha enfrenta problemas familiares. Os dois começam a meditar sobre a palavra de Deus enquanto colocam em prática um projeto de fé, que é construir um jardim em um solo muito seco. Essa ideia, que a princípio é absurda, aos poucos muda o ambiente e as pessoas ao redor deles, trazendo esperança e a cura emocional que ambos precisavam. Em três palavras, o que vemos é uma aula de amizade, superação e fé. Super recomendo o filme O Jardim da Fé, disponível na Amazon Prime.
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1: Olá, muito boa tarde para você, nosso ouvinte aqui da 89.5 Eldorado Mais. 3 horas, 1 minuto, está no ar o Eldorado Mais Entrevista desta quarta-feira. Hoje é dia 5 de agosto. Você pode nos acompanhar aqui pela rádio 89.5 ou também ao vivo pelo nosso canal do YouTube, @EldoradoMais. Aproveite, se inscreva, ative as notificações. Você confere a entrevista ao vivo e pode interagir com a gente por aqui também, viu? E depois, todos os conteúdos ficam salvos lá para você ver e rever quantas vezes quiser. Olha só, você já imaginou trocar a estrada pelos trilhos e fazer um passeio em uma Maria Fumaça? Essa é a proposta do Trem da História, uma experiência que sai do Museu Ferroviário de Tubarão e leva os passageiros a uma verdadeira viagem no tempo. Além das belezas das paisagens aqui da região, o trajeto resgata a história da ferrovia que ajudou a desenvolver a nossa região sul do estado, unindo turismo, a cultura e muita memória. E para contar como funciona esses passeios e por que ele tem encantado tantos visitantes, eu recebo hoje o coordenador dos passeios ferroviários do Museu Ferroviário de Tubarão, o Jefferson Vitorino. Jefferson, seja muito bem-vindo.
2: Obrigado, boa tarde, Natália, todos os ouvintes da Eldorado Mais, tudo bem?
1: Tudo certo, e você? A gente já estava batendo um papo aqui, tirando várias dúvidas, sim, né, Jefferson?
2: É verdade, é uma atração turística que nós temos aqui no sul do estado e pertinho da gente, né?
1: Demais, né? Eu vou começar exatamente te perguntando isso. Você falou que está desde os anos 2000 já que acontece, só que não era com tanta frequência igual hoje, né?
2: Isso, exatamente. Aqui na região nós tínhamos, e temos ainda hoje, né, o transporte do carvão, e no passado ele era feito com máquina a vapor,
1: tá,
2: que a gente conhece tradicionalmente como a Maria Fumaça, né? E aí, em 1997, com a chegada das locomotivas mais modernas, as diesel elétricas, né? As locomotivas a vapor, elas acabaram sendo aposentadas, digamos assim. E aí, então, para que a gente pudesse contar essa história, né, da Ferrovia Teresa Cristina, por iniciativa do Dr. José Varmuth Teixeira e também de ex-ferroviários, eles tiveram essa brilhante ideia de criar, então, o Museu Ferroviário de Tubarão para guardar, né, e preservar essa memória. E lá nós temos um riquíssimo acervo na nossa coleção hoje. São 20 locomotivas a vapor.
1: Nossa.
2: É o maior conjunto ferroviário da América Latina. Está aqui na região sul do estado, né? E aí então surgiu a ideia. Como é que nós vamos manter isso tudo, né? Porque tudo tem um custo.
1: E alto, né?
2: E alto, né? Então surgiu a ideia então dos passeios turísticos, né, a bordo do trem. Então tudo que é arrecadado com a venda dos ingressos, ele é reinvestido na área do próprio museu.
1: Que legal!
2: Então na preservação, na recuperação de novos vagões, na manutenção da própria locomotiva que faz o passeio, na pintura, né? Então os passeios eles ocorrem desde 2000, do ano 2000, só que agora, uns 5 anos, é que começou a ganhar um pouquinho mais de visibilidade.
1: Acho que as redes sociais ajudaram bastante, né?
2: Bastante, bastante. Eu lembro que nós tínhamos apenas 315 seguidores no nosso Instagram, hoje já são mais de 25 mil, então aos pouquinhos assim, né? Essa conquista e esse público que a gente percebe aí mês a mês.
1: Que demais! E tem o museu também, né? Vamos dar uma faladinha do museu, depois a gente volta a falar do passeio, o Museu Ferroviário de Tubarão. Inclusive, eu ganhei aqui, para quem está nos acompanhando pelo YouTube, eu vou conseguir mostrar para quem está na rádio, eu ganhei o livro do Museu Ferroviário de Tubarão, com um pouquinho da história, da atualidade. Você falou que tem imagens exclusivas aqui, né?
2: Verdade. Certo. Arquivo pessoal do Dr. José Varmuth Teixeira. São imagens que a gente não encontra na internet, né?
1: Ai, já não quero estragar meu presente, né? Pode ir falando, Jeff.
2: Então, para quem está nos ouvindo aqui em Criciúma, pertinho aqui a 40 minutos, na cidade de Tubarão, nós temos esse riquíssimo acervo que conta um pouquinho, então, dos 142 anos da primeira ferrovia de Santa Catarina, que é a Ferrovia Teresa Cristina, né?
1: E o museu está sempre aberto à visitação também, né?
2: Sempre aberto, de segunda a sexta-feira, em horário comercial. A entrada é gratuita, nós não cobramos ingressos, né?
1: A entrada no museu é gratuita. Tô mostrando aqui para quem está nos vendo pelo YouTube. O que, que é isso, Jeff? Pro pessoal também que está nos ouvindo pela rádio entender essa sala aqui.
2: Essa sala, ela traz relógios da antiga rede ferroviária. Então, olha, são relógios de madeira. Gente, lindo, tá? Coisa de novela mesmo.
1: E tá tudo exposto lá no museu.
2: Essa parte agora foi fechada para manutenção, então a gente está reavaliando o local, mas, né, acredito que futuramente estará à exposição também. Que então, demais. São móveis da extinta Rede Ferroviária Federal, São relógios, como eu disse, de madeira, né? Muito bonito assim mesmo.
1: E a nossa região, ela é pautada, moldada em cima dessas histórias da ferrovia, né? O carvão ainda hoje também é transportado, sim. Né? E como é que funciona, então, os pontos pelos quais esse passeio passa? Porque são várias cidades aqui da região, né?
2: Isso. O nosso diferencial, Natália, aos ouvintes, é que nós temos várias rotas diferentes de outros passeios de trem que existem pelo país, né? Exato. Então, hoje o trem ele parte de Tubarão, nós vamos até Laguna, 1h20 de viagem. Esse é um trecho muito bonito. A gente passa num corte de pedras, é um momento em que os vagões ficam totalmente às escuras. Então é um momento bem esperado da viagem. A gente passa pelas três pontes de Laguna. Então a primeira ponte, construída pelos ingleses em 1884, que resiste ao tempo ainda, né? A gente passa pela antiga BR-101.
1: É uma imersão na história essa viagem,
2: lindo,
1: né?
2: Tá? Bonito. Imagina. E aí a gente tem uma visão privilegiada, costumo dizer, da ponte Anita Garibaldi. É um espetáculo, né? E aí, em alguns momentos, tem os botos interagindo ali na lagoa.
1: Nossa!
2: Então, o trecho para a Laguna é bem bonito. Para Imbituba também, a gente vê as praias de dentro dos vagões, as dunas. Assim, é sensacional, né?
1: Sim.
2: E aí, mais aqui para a região da ANREC, nós temos os passeios, né? Até Criciúma, em algumas temporadas do ano. E para Uruçanga, né? Com a
1: que
2: degustação.
1: Que vai ter, inclusive, esse fim
2: de,
1: né?
2: Vamos ter o passeio para Uruçanga agora sábado, né? Dia 8, véspera do Dia dos Pais. E aí é um momento bem bacana porque, além do passeio de trem, além de conhecer o museu, os turistas, eles acabam conhecendo a gastronomia típica italiana, né? Que é baseada na cultura de Uruçanga e também o vinho Goethe.
1: Único da nossa região,
2: único,
1: né?
2: Único, raríssimo, essa variedade, né? Dessa uva branca que a gente acaba despertando a curiosidade. E aí dentro do trem, durante a viagem, os passageiros podem ter uma degustação simbólica, né? Conhecer um pouquinho mais desse vinho. E aí quando o pessoal chega na vinícola, assim, na volta a gente vê, né? Que o pessoal sai com muitas caixas, garrafões. Então é uma troca bem legal.
1: Que demais. E nesse período você falou que dá mais ou menos umas 2h30 esses trajetos, né?
2: Isso, a gente sai 9h de Tubarão, chegamos 11h30. Em Uruçanga, são 2h30 de viagem. No meio do caminho a gente faz uma parada, porque como é locomotiva a vapor, a água acaba evaporando, né? Então a gente para numa caixa d'água, porque era assim no passado.
1: E aí quem tá ali, os turistas já vivenciam essa.
2: Já vivenciam, a gente faz um reabastecimento de água na locomotiva, porque nós precisamos voltar, né? É o combustível dela, é a água. E aí é uma experiência bem bacana que a gente propõe aqui no sul do estado.
1: Que demais, a gente conversava de outras cidades que tem, a exemplo de Bento Gonçalves, né, que é muito falado.
2: Sim.
1: Morretes, né, Morretes, perto de Curitiba também.
2: De Curitiba.
1: Só que muitas pessoas aqui da nossa região acabam não sabendo que temos esse passeio aqui na região.
2: E olha só que curioso, Santa Catarina é o estado que menos tem trilhos, né, em questão de quilômetros,
1: tá.
2: Mas é o estado que tem mais passeios de trem no Brasil.
1: Olha!
2: Então, além de Tubarão, nós temos operações também em Rio Negrinho, nós temos em Apiúna, em Lages, na Serra Catarinense.
1: Em Lages também tem.
2: Também tem. Então, olha só. Então, Santa Catarina é o estado que menos tem trilhos, digamos assim, só que é o estado que mais tem passeios de trem.
1: Que máximo! E aí, durante esse trajeto até chegar, né, ao destino, tem música ao vivo, tem a degustação do vinho. Essas 2h30 devem passar bem rápido, né,
2: bem
1: Jeff?
2: Bem rápido mesmo. Então, o trem, ele dispõe de uma comissária de bordo, né? Então, ali é uma agente de segurança. Ela passa as informações do que pode, do que não pode. Temos as apresentações com sanfoneiros ao vivo, que aí cantam as tradicionais músicas gaúchas, as sertanejas também. É um momento bem legal, o pessoal acaba levantando, dançando, bem divertido.
1: Não,
2: né?
1: Tem como ficar parado,
2: não,
1: né?
2: Não, não tem. E aí nós temos também um serviço de bordo, daí uma opção de compra, né? Caso o pessoal queira comprar um café, um chocolate quente, uma água, enfim, é um carrinho.
1: Vai ter ali.
2: Isso. E temos também o momento mais esperado, que é a degustação do vinho Goethe. Então a gente serve o demi-sec e também o seco, né? Essas duas variedades e também o suco de uva.
1: Para quem não bebe, criança.
2: Para quem não bebe,
1: para
2: as crianças, né? Então é uma degustação, é o primeiro contato, né, do turista, do passageiro com essa variedade aí da uva Goethe.
1: Mas deve ser uma festa dentro desse trem, né?
2: Com certeza, é bacana.
1: Você já fez os roteiros.
2: Então, eu como sou o coordenador, né, eu participo de todos, mas sou apaixonado.
1: Louco, né?
2: Eu percebo assim os avós, ô Natália e você ouvinte, os avós trazendo os netos no trem, mostrando para eles como era o meio de transporte deles há muito tempo atrás.
1: Sim,
2: então olha só essa
1: né?
2: Troca, essa memória, essa afetividade. O trem, ele tem essa ligação, né?
1: E vão bastante famílias, crianças, tem um público mais específico.
2: Há um tempo atrás, quando a gente falava em passeio de trem, vinha na mente assim, isso aí é coisa de idoso.
1: Uh-huh.
2: Hoje não mais, tá? Então a gente percebe as crianças dentro do
1: trem. É uma experiência muito diferente,
2: e
1: né?
2: exclusiva. Exato. Que nós temos. Eu costumo dizer nas entrevistas que eu faço que são três coisas na vida que a gente tem que fazer. Uma vez, né? Andar de avião, andar de balão e andar de trem.
1: Ah, de balão eu andei já, viu?
2: É, eu deixo de lado.
1: Eu andei logo depois teve aquele episódio que deu um certo medo. Mas realmente são experiências que...
2: É sensacional, né?
1: É, demais.
2: E o trem, ele proporciona isso, né? Então a gente percorre uma ferrovia que continua operacional há 142 anos. É. O balanço ali dos vagões, o apito da locomotiva. E um outro momento bem bacana são as pessoas que estão do lado de fora, né, nas cidades que o trem cruza, interagindo.
1: Nossa.
2: Dando tchau. Quando a gente passa próximo à BR-101, os caminhoneiros buzinando, os ônibus de turismo parando, o pessoal dando tchau, filmando. Então, assim, o trem, ele tem essa ligação aqui no sul do estado, né? E une duas regiões, tanto a ANREC aqui, quanto a Murel, né?
1: Que demais, demais mesmo. Eu vou pedir pro Joel, nosso operador, colocar ali para quem tá nos acompanhando pelo YouTube. Quem não tá acompanhando pelo YouTube, depois vai poder seguir lá o Instagram dos passeios. É @passeiosferroviários, né, Jeff?
2: Isso.
1: Que aí vai ter lá um pouquinho desses vídeos e também tem o link com todas as informações. O próximo passeio é agora dia 8, que é véspera do Dia dos Pais. Quem aí, ó, quem tá nos acompanhando pelo YouTube tá conseguindo ver ali. Quem não tá, tá mostrando muito essa parte musical do passeio ao Jeff ali. Vai ter em outubro também, uma October?
2: Vamos ter o October Trem.
1: Olha só, então vai ser uma cervejada dentro do trem.
2: Chopp, banda alemã, pão com linguiça Blumenau, entreveiro, é uma festa legal.
1: Que máximo, já estão à venda esses ingressos também.
2: Últimos ingressos,
1: últimos.
2: Tá?
1: E esses desse próximo fim de semana, tem ainda ou não?
2: Todos esgotados, tá?
1: Esgotou.
2: 500 lugares.
1: Só pro Dia dos Pais do ano que vem, pra quem não tinha comprado.
2: Pra quem deixou.
1: 500 lugares.
2: 500 lugares, porque nós temos duas operações, né?
1: Tá.
2: São 250 lugares na parte da manhã e outros 250 à tarde.
1: Eu nunca entrei num trem, então não consigo imaginar.
2: Tá.
1: Mas um dia eu vou, com certeza.
2: Sim, aproveito e já deixo o convite, né?
1: Vou, vai que eu vou nesse aí de outubro, né?
2: Então, inclusive nós temos em novembro e dezembro o Expresso de Natal. Então ele é uma proposta diferente, ele é à noite.
1: Tá.
2: Então a locomotiva, ela sai toda iluminada, com os vagões, todos iluminados, decorados. Papai Noel e a Mamãe Noel a bordo do trem com seus ajudantes. Então eles entram nos vagões, distribuem um presente ali.
1: Nossa, esse para crianças é realmente incrível,
2: lindo, tá?
1: Né?
2: Porém, apesar de ainda estarmos em agosto, também estamos com os últimos lugares,
1: é
2: tá?
1: Esse, Jeff, que o Joel tá mostrando pra gente.
2: Isso,
1: aqui agora.
2: Isso, olha só que lindo, né?
1: Quem tá nos acompanhando pela rádio, tá passando agora a locomotiva. Quantos metros, vagões, como é que eu falo, Jeff?
2: São seis vagões,
1: tá,
2: né, de passageiros. Cada vagão aí são 44 lugares.
1: Tá.
2: E aí nós temos, ao total, né, 250 lugares, mais ou menos, no trem.
1: Lindo, gente, porque
2: lindo, né?
1: Aí ele vai... E
2: todo
1: o trem
2: iluminado.
1: É isso, né? Tem essa questão sociocultural da nossa região, tem a questão histórica, afetiva, e tem muito do nosso imaginário também, porque a gente cresceu vendo filmes que tem
2: Sim,
1: trem,
2: exatamente.
1: Né? Essa questão do Natal conecta muito também. Então é muito legal o nosso ouvinte saber que tem essa experiência aqui perto. É paga, mas quais são os valores? São bem simbólicos se for comparar ao que a gente conversava ali com a quantidade de pessoas e a logística da operação para cuidar disso, né?
2: Sim, hoje nós precisamos, Natália e aos ouvintes, hoje nós precisamos de 30 profissionais nos bastidores para que o trem possa sair no horário, percorrer o seu trecho da melhor forma possível, com segurança, e a gente entregar a experiência final. Então são engenheiros, são mecânicos, pessoal do freio, pessoal da limpeza, da animação, o pessoal que vende, da bilheteria. Então olha só...
1: Quanta gente, né?
2: Então, e o preço do ingresso, ele é baseado no custo dessa operação. Então, por exemplo, Tubarão-Jaguaruna são 40 minutos de viagem, o trem não gasta muito, né? Tubarão Uruçanga já são 2 horas e meia de viagem, então consome um pouquinho mais. São 12 mil litros de água.
1: Nossa!
2: 2 toneladas de lenha. Nossa. Óleo especial que

0: ponto também, né?
1: É verdade. E com relação aos valores, então, o valor do bilhete, ele é baseado, então, nesse custo da operação. Então, os valores variam de R$ 95 a R$ 279. Isso, claro, o que está incluso, né? Um almoço, um translado de ônibus, um café colonial.
0: Mas... E as crianças pagam o mesmo valor? Tem alguma diferença aí?
1: Temos diferença. Crianças até 5 anos, viajando no colo, não pagam, é cortesia. De 6 a 11 anos, tem uma redução no valor do ingresso, quase 50%, né? E a partir dos 12 anos, aí é o adulto.
0: Que legal, olha só. Para relembrar o nosso ouvinte, são 3 horas e 17 minutos. A gente está conversando com o Jefferson Vitorino, ele que é o coordenador de passeios do Museu Ferroviário de Tubarão, falando um pouquinho do Trem da História, que é esse passeio turístico que acontece aqui na nossa região e que muita gente ainda não conhecia, porque como a gente já ressaltou aqui, conhecia o Bento, conhecia o de Morretes, eu não conhecia o de Lages, oh. Olha só, tem certeza que estão saindo várias informações novas aqui. Então, só pra gente reforçar, esse do fim de semana não tem mais.
1: Não temos
0: infelizmente,
1: mais,
0: né? Infelizmente. E os próximos agora são quais daí?
1: Aí nós vamos ter pra setembro um bem bacana, inclusive, que ele sai de Tubarão e vai pra Imbituba.
0: Legal, tá? Daí pega o mar esse,
1: e
0: assim.
1: Isso, é lindo, tá? São 2 horas e meia de viagem, também com a apresentação de sanfoneiros. Chegando lá em Imbituba, um almoço que ele é servido no Salão Paroquial da Igreja Matriz. Então, os festeiros da igreja preparam ali o buffet, o local é bem legal. A poucos metros nós temos a praia, né? Praia da Vila. Tem também a questão do porto, a própria igreja. Então, é um momento bem bacana. 20 de setembro, tá?
0: 20 de setembro, dia do gaúcho, 20 de setembro.
1: Isso.
0: Ô, Jeff, mas aí tem sempre um guia ali junto, trazendo toda a contextualização histórica.
1: Isso, nós temos as comissárias, né? Comissária de bordo, então é uma agente de segurança, ela dá as informações, explica algumas coisas conforme o trem vai passando, vai avisando, né? Ó, pessoal, logo mais à frente nós vamos passar pela Ponte de Laguna, que foi inaugurada em... Né? Então...
0: E a Ponte de Laguna a gente já surta no carro, né? Imagina no trem, né?
1: No trem ele passa tranquilo, né? Não fica na fila.
0: É verdade.
1: Né?
0: E agora ela andava, né? Ela ainda está em meia pista, eu acho,
1: sim,
0: né?
1: Sim, ainda segue meia pista.
0: Segue meia pista, isso. Nossa Ponte Anitta Garibaldi.
1: Foi um susto, né? Tivemos alguns cancelamentos também.
0: Ah, imagina.
1: Pessoal que ficou com medo, né? Porque o nosso maior público é Florianópolis. E aí precisa utilizar a ponte, né? Então nós tivemos muitos cancelamentos, realmente um prejuízo aí.
0: É um transtorno para a região,
1: inesperado,
0: né? É verdade. Ô, Jeff, e aí tem no site e também lá no Instagram todas essas informações, né?
1: O nosso site é museuferroviariotubarão.com.br, tá? Bem fácil de acessar, de navegar. Lá tem uma aba escrito passeios. É só clicar ali e vai abrir todos os passeios. Nós já estamos vendendo, inclusive, a própria Vindima 2027, que
0: nossa,
1: é a colheita da uva em Uruçanga, no mês de janeiro, então a procura já começou. Natal, praticamente já 90% dos ingressos vendidos, né? Então a procura é bem grande assim. Hoje nós temos agências de turismo do Rio Grande do Sul, da Grande Porto Alegre, de Curitiba, de São Paulo, vendendo o trem. Eu digo não de Tubarão, mas o da nossa região, porque ele une, né, as duas regiões. E o trem, falando economicamente, ele não envolve só o turismo ferroviário. As pessoas que chegam aqui para o trem de domingo, por exemplo, elas já precisam de hospedagem, de alimentação, de abastecer o ônibus. Então ele envolve, o trem ele é esse indutor, né, do turismo.
0: É só uma pontinha da cadeia, né?
1: Toda do trade aqui na nossa região, né?
0: Que legal. E para pegar o trem, que você falou ali que tem gente que às vezes dá uma complicada, né? Como é que faz para pegar o trem, Jeff?
1: Então, para quem tá ouvindo aqui em Criciúma, em algumas épocas do ano a gente faz o trem saindo aqui, né, de Criciúma, exemplo que nós tivemos agora em junho. Então 255 pessoas embarcaram aqui no bairro Pinheirinho, foram até Tubarão, infelizmente estava chovendo no dia lá, então algumas atrações elas foram suspensas, né? Mas muita gente questiona por que o trem não sai de Criciúma. Hoje nós temos uma dificuldade que é o local de embarque, por exemplo, hoje está chovendo, né? Então a questão da chuva, a questão do sol, de banheiros, né? Nós temos muitos idosos, crianças, então nós precisamos de uma estrutura e hoje nós não temos aqui na região. Até se falou no passado, e olha só que bacana, de se criar uma estação ferroviária dentro do Parque do Imigrante.
0: Ah, o do Rio Maina.
1: Do Rio Maina.
0: Ia ser muito legal.
1: Então, a própria ferrovia estava de acordo em construir a linha até dentro do parque e o poder público construir essa estação. Agora, imagina, né? Um trem saindo aqui todo final de semana de Criciúma ou chegando com turistas, né?
0: Ia ser incrível para o turismo,
1: muito,
0: né?
1: Muito legal. Muito bacana.
0: Porque ia ser um algo a mais para fazer também para Criciúma, né? Que
1: exatamente.
0: É isso que você falou.

0: tem cidades do Rio Grande, enfim, agências do Rio Grande do Sul, do Paraná, vendendo, imagina quanto que não ia...
1: Exatamente. Inclusive, para o passeio de sábado agora, dia 8, nós estamos com duas agências de turismo, uma de Porto Alegre e outra de Erechim.
0: Olha.
1: Eles já estarão aqui na região a partir de sexta-feira, porque irão fazer roteiros em Nova Veneza, em Criciúma, com a visitação da mina modelo. Irão se hospedar aqui na cidade, então olha só como movimenta, né? Praticamente aí 80 pessoas.
0: Exato. Não, e agora que você falou da mina, eu não vou saber o número certo, mas tem ali uma semelhança com o Museu Ferroviário de Tubarão, que acho que ela é a terceira maior... Ou ela é a maior da América Latina, mas é algo bem grandioso assim também, né?
1: Inclusive, a mini locomotiva que faz o passeio ali no interior da mina, ela foi construída e recebe manutenção nossa.
0: Olha!
1: Lá de Tubarão.
0: Que demais!
1: A Terezinha, né, que nós temos no Parque Nações também, um passeio excelente, muito bacana também. Feito lá no Museu Ferroviário, né? Então a gente cede aí essa manutenção, né?
0: A mina é a única mina de carvão mineral aberta à visitação pública na América Latina.
1: Olha
0: também.
1: Só.
0: E o museu é um dos...
1: O museu, ele tem o maior acervo ferroviário da América Latina.
0: Nossa, a gente tem uma região muito turística.
1: Riquíssima,
0: mesmo, né?
1: E é pouco explorada, né?
0: Exatamente. Por isso que é legal a gente trazer aqui, falar para o nosso ouvinte. Se não dá para ir esse ano, pelo menos já fica sabendo. Se for em Tubarão... Pode ir lá no museu. O museu é fechado aos fins de semana ou aberto?
1: Ele é fechado em dias que não temos operação de trem. Então, normalmente, no primeiro fim de semana é fechado.
0: Tá.
1: Nos demais, abre por causa da operação do trem, né? Então...
0: E qual seria a tua dica não influenciável, digamos assim? Você, né?
1: Difícil,
0: né? Ser imparcial aí, sendo o coordenador dos passeios. Mas por que você acha que é válido, de fato, quem nunca fez esse passeio, fazer para conhecer a nossa região e ter essa experiência?
1: Primeiro que é uma experiência exclusiva que a gente propõe aqui no sul do estado, a bordo de uma locomotiva a vapor de 1949, que continua em operação até os dias de hoje. Aqui nós temos uma linda história, que é a história dos 142 anos, que completa agora em setembro, da Ferrovia Tereza Cristina e Avenida Centenário aqui em Criciúma, a Avenida Marcolino Martins Cabral em Tubarão e a Avenida Gustavo Richard em Laguna, que hoje são as principais avenidas dessas cidades, no passado eram trilhos.
0: Estavam todos ligados.
1: Sim.
0: Nossa.
1: Então eram leito ferroviário. E são o que são hoje graças à chegada dos trilhos aqui. Lá em 1884, região de Laguna, Lauro Miller, 1918, a partir de Jaguaruna, aqui Criciúma, né? Então a nossa região é o que é hoje, graças à chegada do trem aqui na nossa região. Então essa experiência a gente propõe a bordo do trem, de Criciúma a Tubarão é pertinho, 40 minutos mais ou menos, com a BR duplicada. Lá nós temos um café antes do embarque, tem o acervo, tem o passeio. Gente, assim, é uma coisa que a gente precisa fazer uma vez na vida, passear de trem. Eu sou suspeito, mas sugiro o trecho Laguna.
0: Eu acho que vale super... eu também acho, por causa que a gente gosta de mar, assim, né?
1: Sim.
0: Vale muito a pena.
1: E aí muita gente me diz assim, ah, Jeff, mas a Laguna eu vou de carro? Só que de carro e de trem não são os mesmos lugares, né? Então a gente passa por locais de trem que de carro a gente não passa, por exemplo. Então é lindo, tá? A gente passa por sítios, comunidades.
0: Vai ter a elevação
1: isso,
0: também,
1: é muito
0: né?
1: bacana, é um trecho
0: vale
1: bem legal.
0: Vale demais. E as redes sociais, só pra gente repetir então ali, Jeff?
1: Nosso site museuferroviariotubarão.com.br e o nosso Instagram é @passeioferroviarioexpresso.
0: Legal. E olha, baita presente, né? Baita ideia de presente de aniversário,
1: sim,
0: de casamento, enfim, um passeio diferenciado.
1: Verdade. Neste sábado agora, véspera do Dia dos Pais, a gente percebeu no atendimento isso, tá? Os filhos, eu vou dar de presente pro meu pai, olha só que legal.
0: Sim.
1: Um presente diferente, pertinho da nossa região.
0: Hoje as pessoas estão procurando mais experiência,
1: isso,
0: vivência, do que de fato algo material, né? Pra presentear.
1: E no trem, a gente volta como era a operação de um trem de passageiros lá em 1920, por exemplo. A 30 km por hora, não tem Wi-Fi.
0: E não pega internet, provavelmente,
1: não,
0: né?
1: Em alguns trechos não pega.
0: Tá.
1: Mas é um momento, assim, que a gente desacelera, porque a vida tá tão corrida, né?
0: Vai ver muita natureza
1: o
0: também,
1: o trânsito, assim,
0: né?
1: Tá uma loucura, tá todo mundo no celular, só que no trem parece, assim, que as pessoas... saem dali mais calmas, mais tranquilizadas, porque é um momento assim de desestressar, posso dizer.
0: Jeff, muito obrigada, viu? Volte sempre para contar mais essas experiências para a gente. Para você, nosso ouvinte, vai continuar agora com a programação da Tarde Eldorado Mais. Se ficou com dúvida, acompanhe lá nas redes sociais, no site, tire suas dúvidas, marque aí o seu passeio, visite também o Museu Ferroviário de Tubarão para a gente incentivar cada vez mais o turismo local e da nossa região. Obrigada, viu, Jeff, mais uma vez.
1: Obrigado, Natália, você, a todos os ouvintes da Eldorado Mais. Então, reforço esse convite, inclusive a você, Natália.
0: Eu vou,
1: tá?
0: Pode deixar.
1: Aguardamos você lá no trem. Um abraço.
0: Um abraço. E agora você continua com a Tarde Eldorado Mais aqui na sua 89.5.
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0: Dido com Hunter, tocando aqui na sua tarde Eldorado Mais, um dos maiores sucessos da britânica, que foi lançado lá em 2001 dentro do álbum Angel. Agora são 3 horas e 58 minutos.
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0: Beyoncé surpreendeu os fãs ao lançar o Morning Dew Donk Remix Pack, com 4 novas versões da música. Um dos destaques é a participação de Jay-Z, que aproveita a letra para responder às críticas que o casal recebe nas redes sociais. Em um dos versos, o rapper dispara: "Vocês só nos odeiam na internet", minimizando os ataques virtuais e reforçando que o sucesso da dupla continua fora das redes. O lançamento faz parte das comemorações pelos 20 anos do álbum Birthday, de Beyoncé, e aumenta a expectativa dos fãs para novos projetos e apresentações especiais do casal, com informações do portal Popline. E agora, com informações da Forbes, a cannabis medicinal está impulsionando uma nova fase de empresas brasileiras. Uma empresa tradicional da área do diagnóstico por imagem está apostando na cannabis medicinal para crescer. É a Alco do Brasil, comandada pela farmacêutica Juliana Comel, que investe 40 milhões na nova divisão e projeta aumentar o faturamento anual em cerca de 60 milhões, que hoje é 60 milhões, para 84 milhões. Os primeiros medicamentos à base da cannabis devem chegar às farmácias em setembro. A empresa possui 32 produtos registrados e pretende ampliar a produção nos próximos anos. Segundo a farmacêutica Juliana, o objetivo é ajudar a desmistificar o uso medicinal da cannabis e oferecer novas opções de tratamento para os pacientes. O mercado brasileiro desse segmento movimentou quase 1 bilhão no ano passado e segue em uma forte expansão.
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0: Em Criciúma, 21 graus a temperatura.
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0: 4:03, você está na 89.5 Eldorado Mais, rádio do Grupo Salvário, e curte agora Coldplay Paradise para abrir o nosso bloco.
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0: De volta com a sua tarde Eldorado Mais, agora 4 horas 34 minutos, está chegando Estel com American Boy, uma música que voltou a viralizar aí nas redes sociais mais de 20 anos depois, principalmente por causa do TikTok.
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0: E assim encerramos mais uma edição do Tarde Eldorado Mais, aqui na 89.5. Na sequência, você fica com Back Home para acompanhar a sua volta do trabalho. 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
1: Tá aberto o seu Back Home desta quarta-feira, dia 5 de agosto, quando você nos dá carona na sua rotina diária. Aproveite e nos acompanhe também no arroba EldoradoMais e é Maroon 5 quem abre o nosso bloco de hoje.
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0: 5h32, de volta com o seu Back Home, quando você nos dá carona aí na sua rotina diária. De onde você está ouvindo hoje? 99101-5292 é o nosso WhatsApp, mande a sua mensagem para cá. 99101-5292 e agora o seu Back Home continua com muita música boa aqui na sua 89.5.
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0: Classic, tocando aqui no seu back home, agora 5h55.
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0: R$ 5,14 foi a cotação que fechou o dólar comercial nesta quarta-feira, no turismo R$ 5,33. Repetindo então, a cotação do dólar comercial nesta quarta, dia 5 de agosto, fechou em R$ 5,14. No turismo, a cotação da moeda fechou em R$ 5,33.
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0: Em Criciúma, 19 graus.
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0: 5h58, você está na 89.5 Eldorado Mais, feita para você. Aqui você encontra boa música para o seu dia a dia. E tá chegando agora Sabrina Carpenter com Man Child, um dos maiores sucessos dos últimos tempos.
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0: The Beatles com Now and Then tocando aqui no seu Back Home. Agora são 6h25, vamos com as informações do tempo e aquele giro em tempo real no nosso trânsito aqui de Criciúma e região.
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0: A temperatura agora aqui em Criciúma está 19 graus, chuva. Hoje à noite a mínima deve ser de 18 graus. Daqui a pouquinho, ali por volta das 8 da noite, essa mínima já deve ser atingida. Amanhã, quinta, 6 de agosto, é para ser um dia ensolarado com nuvens. Períodos aí de bastante céu nublado e à noite também carregado de nuvens. Aqui no nosso mapa da previsão do tempo, não está marcando possibilidade de chuva para quinta-feira. A mínima prevista é de 16 graus e a máxima de 26 graus. E agora aquele giro rápido no trânsito aqui de Criciúma e região. Está marcando bastante lentidão hoje. Começando aqui na Avenida Centenário, no bairro Próspera, no sentido que vai para o bairro Pinheirinho. Já começa aqui saindo da rua Oswaldo Pinto da Veiga, no bairro Próspera. E esse trânsito já começa a funilar, então, deixando tudo mais lento. Na área central também muitos pontos em vermelho, mostrando muita lentidão no trânsito. Rua Henrique Lage, rodovia Maximiliano Gaidzinski. Também rua Dom Joaquim Domingos de Oliveira, são pontos em que o trânsito está bastante lento. Segue assim, com vários pontos de lentidão, mas ali a partir do bairro Santa Bárbara, na Avenida Centenário, continuando no sentido do bairro Pinheirinho, o trânsito se mostra fluindo mais rápido. No sentido Próspera para o bairro Pinheirinho, a lentidão é menor, mas tem também. Voltando um pouquinho aqui para os lados do bairro Próspera, bairro Jardim Maristela e bairro Ceará, rua Miguel Patrício de Souza, bastante lento o trânsito, principalmente no sentido, vamos ver aqui um ponto de referência, no sentido que vai para o bairro Ana Maria. SC445 de Sara para Criciúma também, já apresentando lentidão desde a saída de Criciúma, com o trânsito bastante lento, marcando aqui no nosso mapa, no sentido de Isara para Criciúma, está mostrando que o trânsito está rápido. Avenida Luiz Lazarim, lá no bairro Rio Maina, também com muitos pontos de lentidão. E a Avenida Universitária, que não tem, viu? Está fluindo normalmente, está mostrando trânsito rápido por aqui. Você tem o nosso número, se você quiser alguma informação ou tiver alguma para compartilhar aqui comigo e com os outros ouvintes, você manda sua mensagem para o 99101-5292. Agora, aumente o volume, curta a sua 89.5, que já você está chegando no seu destino.
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0: E assim a gente encerra o Back Home desta terça-feira, desta quarta. Hoje é dia 5 de agosto. Muito obrigada pelo carinho, a companhia e a audiência. Eu, Natália Chaves, me despeço por hoje. Volto amanhã, 14h, para a nossa Tarde Eldorado Mais. Você vai ficar agora com o Happy Hour e as músicas selecionadas para embalar a sua quarta-feira à noite. E depois, claro, tem música madrugada dentro para você ficar entretido com a 89.5. Às 7 da manhã, a Lana Calisto tá chegando aqui no microfone com a Manhã Eldorado Mais. Aproveite, nos acompanhe lá no Instagram, @eldoradomais, e participe da promoção para concorrer um voucher de R$100 para se deliciar na Casa do Chico, lá em Nova Veneza. Vai lá, siga direitinho as regras da publicação. Na sexta, a gente traz o ganhador ou a ganhadora por aqui. E o nosso encontro está combinado, então, para as 14h. Uma boa noite, cuidem-se e te espero aqui amanhã.
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3: Depois de preparar uma refeição, muita gente ainda tem o hábito de jogar o óleo de cozinha usado na pia ou no vaso sanitário, mas essa pequena atitude pode causar grandes impactos ambientais. Quando descartado de forma inadequada, o óleo pode obstruir tubulações, aumentar os custos do tratamento de esgoto e contaminar rios, lagos e o solo. Na superfície da água, ele forma uma película que dificulta a entrada de oxigênio, prejudicando peixes e outros organismos aquáticos. A boa notícia é que existe uma solução simples. Depois de frio, o óleo pode ser armazenado em uma garrafa plástica e entregue em pontos de coleta. Muitas cooperativas e empresas transformam esse resíduo em biodiesel, sabão, tintas e outros produtos. Então, vamos colaborar. Com um pequeno gesto dentro de casa, é possível evitar a poluição da água e ainda contribuir para a economia circular, dando um novo destino ao material que antes seria descartado. Cuidar do meio ambiente começa com atitudes simples, realizadas todos os dias. São pequenas escolhas que fazem bem para você e para o meio ambiente, um lugar que é nosso.
2: Você ouviu Minuto Verde, dicas sobre sustentabilidade e cuidados com o meio ambiente, com o engenheiro ambiental Guilherme Meller, da MS Engenharia.
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3: Prepare a pipoca, a animação, reúna a família na sala, pois a nossa dica de filme para essa semana é Partiu América. Lançado em 2024, seu enredo vibrante nos apresenta uma trama divertida, que envolve uma família peculiar e muito engraçada. Rende boas risadas a história de vida de Mateus, um homem apaixonado pela esposa Maria e também pelos Estados Unidos da América, tanto que batizou a filha de Flórida, inspirado na cidade, e o filho de Steven Spielberg, para homenagear o famoso diretor de cinema. Além disso, ele é dono de um parque de diversões em decadência, e seu maior sonho é conhecer os parques americanos. Essa aventura tem muito a desenrolar, e tudo pode acontecer quando a família começa a transformar esse sonho em realidade, e embarcam numa viagem hilariante. Em três palavras, o que vemos é uma aula de alegria, bom humor e diversão. Super recomendo o filme Partiu América, disponível na Netflix.
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1: Está no ar a Voz do Brasil. As notícias do governo federal que movimentaram o país no dia de hoje.
2: Olá, boa noite.
3: Boa noite para você que nos acompanha em todo o país.
2: Quarta-feira, 5 de agosto de 2026.
3: Vamos ao destaque do dia.
2: Lei consolida regras para o transporte rodoviário de cargas no país.
3: E estabelece o pagamento do piso mínimo do frete a motoristas. Gabriela Noronha.
4: A lei estabelece prazo de até 30 dias úteis para o pagamento do frete. Também estão previstas punições mais duras para empresas que contratarem fretes abaixo do piso mínimo.
2: Educação.
3: Desempenho de mais de 30 milhões de estudantes brasileiros passa por avaliação.
2: Divulgados os dados do Índice de Desenvolvimento da Educação Básica. Jéssica Gonçalves.
5: O IDEB permite acompanhar o desenvolvimento da educação básica brasileira. Os dados indicam a evolução da aprendizagem e a estrutura da rede de ensino.
3: E professores podem participar do Banco de Avaliadores do Programa Nacional do Livro e do Material Didático.
2: Eles vão ajudar a escolher as obras que irão para as salas de aula da Rede Pública de Ensino. Luciana Colares de Holanda.
6: Hoje são cerca de 20 mil profissionais cadastrados e os avaliadores são capacitados para atuar na avaliação das obras.
3: Hoje, na apresentação da Voz do Brasil, Mariana Jungmann e Luciano Seixas.
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3: Agora é lei. Estão em vigor novas regras para o frete dos caminhoneiros.
2: A lei trata do pagamento mínimo pelo transporte e medidas de fiscalização e punição em caso de não cumprimento.
4: A nova lei consolida regras para o transporte rodoviário de cargas no país e estabelece o pagamento do piso mínimo do frete a motoristas, com metodologia de cálculo pela Agência Nacional de Transportes Terrestres, a ANTT. Guilherme Boulos, ministro da Secretaria-Geral da Presidência, falou sobre a medida.
7: O piso do frete é o valor mínimo que um caminhoneiro, sobretudo um caminhoneiro autônomo, que trabalha para levar mercadorias e abastecer o povo brasileiro nos quatro cantos, é um valor mínimo que ele tem que receber por frete, por viagem que ele faz, por entrega que ele faz.
4: A lei estabelece ainda prazo de até 30 dias úteis para o pagamento do frete, além da atualização da tabela a cada 6 meses. Também estão previstas punições mais duras para empresas que contratarem fretes abaixo do piso mínimo, com multas que podem chegar a R$1 milhão. E para que seja cumprido o piso, o texto determina a obrigatoriedade da apresentação do Código Identificador da Operação de Transporte, CIOT, antes do caminhão iniciar a viagem, o que também impacta na fiscalização, como explica o ministro dos Transportes, George Santoro.
8: O CIOT também é um mecanismo de combate ao comércio ilegal de mercadorias, ao comércio feito sem nota fiscal. Ele vincula todo o transporte de mercadorias aos documentos eletrônicos fiscais.
4: Originalmente publicado como medida provisória, o texto passou por uma série de mudanças no Congresso Nacional, sendo aprovado no Senado em julho deste ano. Com a sanção, o texto vira uma regra permanente. Reportagem Gabriela Noronha.
3: O desempenho de mais de 30 milhões de estudantes brasileiros passou por uma nova avaliação de aprendizagem.
2: Foram divulgados hoje os dados mais recentes do IDEB, o Índice de Desenvolvimento da Educação Básica, e também as médias em português e matemática do SAEB, o Sistema de Avaliação da Educação Básica.
3: Os índices consideram os anos iniciais e finais do ensino fundamental e também do ensino médio na rede pública e privada.
2: O resultado foi anunciado pelo Ministério da Educação. Confira os detalhes na reportagem de Jéssica Gonçalves.
5: Para calcular o IDEB, que é o Índice de Desenvolvimento da Educação Básica, o MEC utiliza as taxas de aprovação coletadas pelo Censo Escolar, junto com o desempenho dos estudantes em língua portuguesa e matemática.